0: como capital do rock, né, Poderoso?
1: Com certeza. Na verdade, eu sou professor de História e Geografia há 32 anos, da Secretaria de Educação, e trabalho com os alunos também, oficina de música, de podcast, né? E estou agora, né, me aventurando, depois de músico, radialista também, porque eu também passei pela Rádio Cultura FM, tive um programa também, eu acho que o mais barulhento de Brasília, que era o Underground Race, e agora estou me aventurando nessa área literária, né? Como escritor, lançando aí, como você disse, essa obra Crônicas e Mitos do Rock de Brasília, que vai de 82 a 94, contando várias curiosidades, desmistificando muita coisa e mitificando também muita coisa.
2: E de onde é que surgiu essa ideia de escrever esse livro?
1: Na verdade, esse livro vem de um trabalho acadêmico, quando eu fiz a minha graduação e pós-graduação lá na UNB. Todo mundo falava, pô, mas você tem muita história pra contar, cara. Você poderia tirar essa parte científica e popularizar a coisa. E foi o que eu fiz, né? Então, foi um trabalho que começa dentro da academia, do professor de história, e depois eu coloquei na parte mais popularizada. E aí veio esse livro, que é um livro de 5 anos de pesquisa, né?
2: Quer dizer, teve muita pesquisa acadêmica mesmo, mas assim, muita coisa você tirou da sua cabeça, né? Porque você vivenciou isso.
1: Das minhas vivências, das minhas experiências, inclusive é bom você colocar isso, Maurício, porque tem a parte biográfica, né? Autobiográfica, né? Tem a parte historiográfica e tem a parte de crônicas, que eu gosto muito, essa coisa da crônica, é uma coisa solta, uma narrativa solta, da liberdade, e o Podrão é isso também, né?
3: Claro, exatamente. Certeza. Bom, galera, o papo tá bom demais e a gente tem um monte de coisa pra conversar ainda, mas José Valdo já tá avisando ali que chegou a hora do nosso primeiro bloco musical e a gente vai abrir com 3 faixas do Detrito Federal, que eu vou pedir para o Podrão escolher pra gente aqui, claro, ele como band leader, fundador da banda, é uma honra pra gente essa playlist que ele vai trazer.
1: Obrigado. Bem, eu vou citar a música Desempregado, porque foi uma música que me lançou, né, cara? Eu comecei como menino, eu tinha apenas 13 anos de idade, quando cantei essa música pela primeira vez. Então eu tenho um carinho, assim, uma memória afetiva muito grande por essa música. Depois nós temos Órfãos da Nação, né, que é do Detrito, e do BSBH, que foi minha outra banda que eu tive logo na sequência, né, que era uma banda mais voltada pro thrash metal e tal, e eu acho que tem muito a ver com o momento que a gente tá vivendo hoje. E por último, a gente pode lançar 1983, que é quando foi a fundação do Detrito Federal. Acho que fica legal pro primeiro bloco.
3: Maravilha, anotou aí, Josi?

0: Bom demais, galera, Distrito Federal, e vamos seguir o capítulo rock de hoje, que está recebendo Alex Podrão, que tem dois fatos importantes para a gente destacar aqui. Primeiro, claro, o lançamento do seu Crônicas e Mitos do Rock Brasília, 1982-1994. E o segundo fato, não menos importante, é que ele é o aniversariante do dia. Nesse 30 de maio, Alex Podrão está comemorando 58 primaveras, né, Podrão?
1: Rapaz, 58 invernos, 58 primaveras.
0: Maravilha. Podrão, e naquele início dos anos 80, você diz isso no livro, o Brasil vivia uma ditadura militar, né? A gente está falando de 82 ali.
1: Sim.
0: Governo Figueiredo, né?
1: Figueiredo, já estamos falando da ditadura moribunda, né?
0: É, mas como é que você acha que esse contexto aí é sociopolítico da cidade contribuiu, né, para que Brasília explodisse no cenário do rock nacional, virasse até a capital do rock naqueles tempos?
1: Cara, foram 21 anos de ditadura militar, né, pessoal? Então estava tudo muito reprimido, a cultura estava muito reprimida. Então, quando tem essa redemocratização do país, né, o processo de redemocratização começa ali no finalzinho já, o Figueiredo já abandonando tudo, né, já deixando a faixa em cima da poltrona, já fugindo de cavalo, né? Como foi? Então, nossa geração, tava todo mundo ali naquele furor todo, naquele afã da liberdade. E o rock é isso, cara. O rock é liberdade, é romper fronteiras. Então, a gente tava ligado em tudo que tava acontecendo. Os nossos amigos artistas de todas as vertentes, né?
0: Não era só música, né?
1: Não era só música. A gente tinha os nossos cineastas da cidade.
0: Fanzine.
1: Sim, a cultura fanzine, nossa, a cultura fanzine, eu sempre falo que o rock de Brasília, ele na verdade só se elevou porque houve os fanzineiros, né? Que na verdade é uma cultura marginal, uma literatura marginal.
0: Underground mesmo.
1: Underground.
2: E tem muita gente, Podrão, principalmente fora aqui de Brasília, que quando lembra, né, dessa cena roqueira aqui da cidade, lembra de Capital Inicial, de Plebe Hood, de Legião Urbana, mas existia uma cena roqueira mesmo antes dessas bandas explodirem, né? Como é que era isso?
1: Sim, no meu livro eu falo muito sobre isso, que houve uma cena musical, uma cena artística, uma comunidade roqueira, como você bem diz, periférica. O meu livro vem falando sobre isso, os Ilustres Anônimos. Então não é só a galera da colina, que a gente já falou exaustivamente sobre isso. Fantástico. Sou amigo de todos. Eu, muito, muito garoto, né, fui apresentado ao Renato, fui apresentado ao Dinho, fui apresentado ao Felipe Seabra. Eu tava com ele anteontem mesmo lá no meu podcast, não Podrão TV Show. E assim, eu ia lá na colina, via aquela coisa toda, mas eu ia a Taguatinga, né? Tá no Teatro Rola Pedra, né? Então chegava em Taguatinga, cara, Tagua York. Hoje eu moro lá, como era legal. Então a subida da Legião, a subida da Plebe, a subida do Capitão Inicial para encontrar com o Distrito Federal, com cinco generais, com Elite Sofisticada e milhares de outras
0: Escola
1: bandas.
0: De Escândalos.
1: O Escola de Escândalos, Finis, né? Finis África, que aí veio Rumores. Você já tá falando de um disco que veio depois do primeiro disco da Legião Urbana, mas antes do Concreto que Arrajou, da Plebe Rude, né? Que foi um divisor de águas, né? Porque a gente tem ali o Distrito Federal, o Escola de Escândalos, o Finis África e o Sofisticada. Aquilo ali detonou pro rock independente, né? Porque a gente não tá falando de bandas que vieram de uma gravadora major, né? De uma gravadora, apesar do Distrito depois ser abarcado pela Polygram, né? A gente foi funcionário da Polygram, mas só que o rock independente vem a partir desse contato da periferia, né, com o centro de Brasília. Isso é legal falar.
0: Podrão, e quais foram as bandas, né, que te influenciaram, os artistas, as suas principais influências? O que você ouvia e gostava e que você gosta de ouvir até hoje?
1: Cara, permaneço ouvindo até hoje, começando pelas internacionais, que é o Sex Pistols, The Clash, The Ramones, né, Motorhead, que eu ouvia muito na época. E os nacionais, que eram Ratos de Porão, Sepultura. Aqui em Brasília, eu escutava muito Plebe Rude, né? Agentes Poluentes, Maverick Satã, lá de Planaltina, Maverick Diablo, depois eles mudaram o nome. E eram essas bandas, né, cara?
0: Tá aí, então, as principais influências musicais do Alex Podrão, tanto no Brasil quanto no exterior. E como chegou a hora do nosso segundo bloco musical, a gente vai ouvir agora, conforme a playlist do próprio Podrão, Sex Pistols com Anarchy in the UK, Depois The Clash com Rock the Casbah, Ramones, I Just Want to Have Something to Do. E a quarta música desse bloco para encerrar em altíssimo nível, Ace of Spades com Motorhead, claro, só clássico.

0: E a gente faz agora um rapidíssimo intervalo. A gente volta daqui a pouquinho com mais Alex Podrão aqui no Capítulo Rock, o aniversariante do dia.
1: Aê, valeu pessoal, massa.
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6: 9:30.
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0: Voltamos com o Capítulo Rock, que hoje recebe nos estúdios o vocalista e fundador do Detrito Federal, Alex Podrão. Ele que acaba de lançar o livro Crônicas e Mitos do Rock Brasília, 1982 a 1994. E também veio soprar 58 velhinhas aqui com a gente. Podrão, daqui a um mês só eu, viu, Podrão?
1: Tamo junto ali. Olha aí.
0: E depois de tantos anos na estrada, o Detrito continua aí na ativa, né? Fazendo shows e sempre tudo muito concorrido, uma legião de fãs que vocês carregam aí, né? Com muita justiça.
1: São várias gerações, né, cara? Eu costumo dizer sempre em sala de aula, né? Porque a gente conseguiu chegar essa geração nova, que hoje está com seus 17, 16 anos, que foi a época que a gente começou, lá em 1983. E como você bem disse, é uma banda com 43 anos de atividade. A gente só teve um pequeno intervalo ali depois do Vítimas do Milagre, ali em 97, e voltamos em 2002 a convite do Porão do Rock. E a banda tá aí, cara, tocando aqui, tocando em Goiânia, tocando em São Paulo, no Rio. A gente vai fazer agora o Circo Voador. Tá bem legal, cara, bem legal mesmo.
2: E, Podrão, assim, o mote principal do Detrito é uma forte crítica social, né, com temas que vão de desigualdade, desemprego, crítica ao capitalismo, questões ambientais, até a Palestina, né?
1: Sim.
2: E como é que surgiram essas letras? De onde vêm essas ideias para esses temas que vocês abordam nessas canções?
1: A gente sempre foi antenado com a história do Brasil e a história universal, né? A geopolítica do continente, a geopolítica global, isso desde as épocas que a gente era adolescente. Desde aquela época lá a gente já estava, apesar de uma visão um pouco limitada, porque era todo mundo muito novo. E depois a coisa começa a ficar mais forte, porque eu, como professor de história, aí estudando e vendo a história da humanidade, vendo as desigualdades, né? Vendo as disparidades, como você bem disse, do capitalismo, né? Até hoje é assim,
2: só piora.
1: Se a gente não se preparar, meu amigo, o planeta vai acabar.
0: Ou eu acho que a humanidade acaba e o planeta segue aí sem a gente mesmo.
1: Pode ser também dessa forma também, né?
2: Talvez seja uma boa alternativa, aliás, né?
1: Eu acho também, viu, cara? Eu acho também. Vamos libertar o planeta e vamos acabar com a raça humana.
0: Galera, vamos de música então. A gente vai para o terceiro bloco musical com mais três faixas do Detrito Federal, já que a gente tá falando desses temas tão importantes abordados aí pela banda. O que você sugere pra gente escutar aí, Podrão?
1: Palestina, né? Porque estamos aí com um tema muito em voga, né? Alienação e repressão, porque era na época que a gente via isso nos anos 80, nos anos 90, continua até hoje, né? E eu acho que uma música que tem muito a ver com a nossa história aqui, né? Brasil.

0: Abra o livro na página certa. 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

0: Galera, bom demais ouvir Distrito Federal aqui no Capítulo Rock. E, de novo, a gente está recebendo em nossos estúdios, para nossa alegria e honra, o vocalista e frontman da banda, Alex Podrão. Ele veio falar com a gente sobre música e também sobre seu livro Crônicas e Mitos do Rock Brasília, 1982 a 1994. Podrão, esse período aí de 82 a 94, o que você delimitou aí nessa fase?
1: Porque foi a minha fase de maior atuação, tanto nos palcos, né, nas vivências, frequentando os points, né, como sendo militante do movimento punk rock, né, do movimento hardcore punk, né, o movimento underground de Brasília. Então, assim, 82 é quando eu começo. Eu entro no punk, né? Como disse pra vocês, com 13 anos de idade. Eu vou conhecer criança, você presa, né? Uma criança, né?
2: Ô, Podrão, me diz uma coisa, com relação aí ao processo de produção do livro, a gente sabe que fazer cultura no Brasil não é fácil, né? Quais foram os desafios aí que você teve, desde a ideia de escrever o livro até a publicação em si?
1: Primeiramente, foi sair de um processo acadêmico para um processo mais, uma narrativa mais popular. Depois, encontrar uma editora. E essa editora é se identificar com o que você escreveu. É a editora Caravana,
0: editora,
1: né?
0: Caravana, como dá o crédito, né?
1: Com certeza, o meu querido amigo Leonardo Costa, que foi também um aventureiro como eu. Depois, a questão da distribuição desse material. O escritor, né, se encontra com vários desafios, vários obstáculos, aquela coisa que você tem que se doar mais do que receber.
0: A gente já vai divulgar aqui os canais pra galera, os nossos ouvintes aí, encontrarem essa obra tão bacana. Mas chegou a hora do nosso quarto e último bloco musical do programa de hoje. Podrão, você citou bandas nacionais e internacionais que te influenciaram, que você curte ouvir até hoje, e a gente já tocou algumas internacionais. Queria então que você sugerisse pra gente as músicas, as bandas do rock nacional, pra gente fechar o programa de hoje, e também mais uma do Detrito.
1: Ratos de Porão, Crucificados pelo Sistema, que é um clássico do hardcore punk, né? Depois nós temos Cólera, Pela Paz em Todo Mundo, que eu acho que tá precisando é disso, né? De paz no planeta. Colocar aí a banda Lixomania, Violência e Sobrevivência.
0: Perfeito. E uma do Detrito?
1: Pode ser aquela clássica também, Fim de Semana.
0: Ah, ótimo, boa demais.

0: Bom demais, galera. E a gente tá encerrando o capítulo Rock em altíssimo nível com o Detrito Federal. Mas antes disso, Podrão tem uns recados para dar aqui. Primeiro, Podrão, quero que você fale do seu podcast, que tá bombando aí nas redes, e também os canais aí pra galera poder acessar, adquirir aí o livro Crônicas e Mitos do Rock Brasília.
1: Bem, pessoal, o meu podcast é o Podrão TV Show. Nós temos lá no Instagram uma temporada já tá preparada lá, todo mundo vai gostar. Com grandes ícones aí da parte política, da parte do entretenimento, da parte do jornalismo. Não vou fazer nenhum spoiler, eu quero que vocês assistam lá. E aonde encontrar o livro? Na Amazon, ou você pode entrar no próprio site da editora Caravana, que é lá de Belo Horizonte, ou também pode procurar o autor do livro, né? Vamos dar uma força aqui pro professor, escritor e músico da cidade, pelo meu Instagram, Alexandre Podrão. E lá você pode deixar uma mensagem que eu vou atrás de você e vou te atender levando esse livro para você, tá? A gente tem também nas outras plataformas, né? Kawaii, TikTok, Facebook. Também você pode procurar lá pelo Alexandre Podrão. Você vai ter tanto o Podrão TV Show, quanto também você vai encontrar comigo também. A gente pode bater um papo e a gente pode ver essa questão do livro.
0: E o capítulo Rock de hoje com participação especialíssima de Alex Podrão, aniversariante, que veio celebrar com a gente nessa data tão importante, termina aqui. Produção e apresentação de Celso Cavalcante, Maurício Desante, na sonoplastia, sempre ele, nosso queridíssimo Josevaldo Souza. E a gente agradece, Podrão, mais uma vez a sua presença.
1: Obrigado.
0: As portas estão sempre abertas.
1: Muito obrigado.
0: Trazer Celso. Mais música e mais histórias aqui pra gente.
1: Eu agradeço a você, Maurício, agradeço a você, Celso, a nossa equipe técnica que tá toda aqui. E com certeza a querida Rádio Senado, né? Que eu já conheço de muito tempo, eu era pequeno e ficava ouvindo música clássica. Hoje tem um programa de rock, isso aí é uma superação. E aos nossos queridos ouvintes aí de todo o Brasil, eu dou um beijo aí muito grande no coração. Valeu, rapaziada.
0: Valeu, gente. Até mais. Semana que vem a gente volta com mais um capítulo Rock Inédito pra você. Até mais.
2: Abração.
1: Abração. Até mais, galera.
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1: Olá, ouvintes da Rádio Desk FM, estamos de volta com mais um Papo e Cinema, começando muitíssimo bem com Kim Wilde, You Keep Me Hanging On, baita música, mais antiga, mas muito boa, e que tem tudo a ver com o filme de hoje, que é Antes de Dormir. O filme de 2014, é um filme um pouco mais antigo, filme rápido, 1h32, com a Nicole Kidman e o Colin Firth. Muito bom, eu gostei, não conhecia, vi há pouco tempo e eu gostei bastante. Bem interessante, porque ele é meio claustrofóbico, né? Ele é bem...
2: Sim.
1: E trabalha com, obviamente, uma relação bastante doentia. Acho que o principal ponto é esse,
2: muito,
1: né?
2: Doentia,
1: muito doentia, né?
2: Um extremo de doença, assim, que difícil. Mas é muito bom, eu gostei também bastante, achei bem legal, um thriller, como eles falam, né? Um suspense.
1: Amoroso?
2: De, amoroso e...
1: Mas não tanto.
2: Amoroso entre
1: muitas
2: aspas.
1: História de amor, mas...
2: É.
1: As avessas.
2: E, mas o suspense muito bom, eu gostei, ele é um daqueles filmes que te deixa tentando adivinhar o que, que vai acontecer e o que, eu não sei você, eu não consegui adivinhar nada, bem... Bem surpreendente, assim, muitas das reviravoltas que ele dá e consistente, eu achei, né? Não achei nada, assim, que ficou muito mirabolante, assim, algo muito fora da realidade, assim, num nível que não dá pra acreditar.
1: É um roteiro simples, mas ele é muito bem arquitetado porque tem essas reviravoltas.
2: Sim, muito bem encaixado, né? Faz sentido, assim, as coisas depois que você entende por que aquilo tá acontecendo, assim, agora eu tive a sacada. E três atores muito bons, né? Que conseguem carregar bem ali a Nicole Kidman, o Colin Firth e o Mark Strong ali, eles são sensacionais e conseguem dar essa profundidade e peso que a história tem, né? Que é uma história pesada, né?
1: É um bem densa.
2: Bem complicado, mas, pô, é um suspensão, assim, gostei bastante.
1: É, e você, eu acho que o principal ponto é esse, você fica sempre na dúvida do que vai acontecer em seguida.
2: Sim.
1: Eu gosto quando tem essas reviravoltas e quando tem esses plot twists, né? Essas mudanças repentinas, sem você saber para que lado que vai.
2: Sim.
1: E ele não entrega.
2: Sim, sim.
1: Mesmo, acho que se você vê uma segunda, terceira vez, você não percebe ele entregando nada.
2: Uhum.
1: Tem alguns filmes que têm esses plot twists muito
2: fortes,
1: né? Mas que já vão sendo entregues aos poucos. O M. Night Shyamalan que faz muito isso, né? Ele faz esses plot twists, mas ele sempre deixa...
2: As pistas,
1: sempre deixa ali, ó, você não percebeu, você tinha que ter prestado atenção. Então, se você vê uma segunda vez, você fala, ah, eu deixei passar isso daqui, tava muito claro, tava muito explícito. Aqui não, eu não vi nada assim que desse essas sugestões.
2: Uhum.
1: Então, ainda que seja um filme bastante rápido, 1h30 praticamente, 1h32, mas ele te prende de uma forma que é... de tirar o fôlego, digamos assim, porque você fica preso e ao mesmo tempo é meio que angustiante, porque a história vai crescendo de tal forma que, como eu falei, é bem claustrofóbica a história em si, você se sente claustrofóbico pela situação e não tem muita saída, digamos assim, você não vai imaginando para onde que vai.
2: Sim.
1: Você até tenta imaginar, mas de repente você fala, meu, aqui mudou de novo, meu, aqui foi de novo. Então, é, efetivamente, aí você consegue ter uma experiência que sim, é que é cinemão, muito bem feito.
2: É, eu gostei que eles fizeram que, tipo, o plot principal é que a personagem principal, né, que é a Nicole Kidman, ela tem um problema de memória, né? Então, o jeito que eles construíram o filme, você também fica meio que na posição dela, porque a gente tá sempre vendo a perspectiva dela, né? A gente nunca vê a perspectiva dos personagens. E como ela não tem essa memória, como ela não tem essa lembrança, todo dia é como se fosse um dia novo pra ela, né? Como se ela tivesse praticamente nascido de novo. Você também fica nessa, né? Porque você, aí ela percebe

0: percebe uma, um probleminha, assim, ah, isso aqui tá meio estranho, né, não sei o quê, e faz sentido com que o personagem, por conta dessa condição que ela tem, né, condição médica, faz sentido ela, às vezes uma coisa que você como espectador já fala, meu Deus, não, o que, que você tá fazendo? Mas faz sentido ela não ter essa visão, porque ela não tem essa noção, né, que ela tá realmente tendo a vida nova de novo ali. Então, é muito legal essa... esse método que eles encontraram, né, pra fazer a gente ir junto com ela ali. A gente não tem essa memória antiga também, né, porque do passado dela a gente tá só experienciando o que ela tá experienciando nesse momento, né. Então a gente também quer tentar ver, meu Deus, o que que tá acontecendo e tal, junto com ela. E ao mesmo tempo a gente tem também essa coisa de filme de terror, né, de você ter mais conhecimento com a personagem, porque toda vez que ela dorme ela perde a memória, mas você não, né. Então você tá acompanhando todos os dias ali, já tá sabendo o que tá acontecendo e tentando, tendo aquela agonia, aquela agonia de ver ela, assim, você já tem informação, mas ela ainda não tem, né. Então é muito legal essa dinâmica que eles conseguiram colocar.
1: Tem vários filmes que trabalham com a perda de memória. E nesse caso aqui específico, acho que é bem legal isso, porque essa questão de você perder a memória recente, que eu acho que deve ser terrível isso, né? Você não consegue, você lembra o que está acontecendo no teu dia. Uhum. Você dorme, apaga, zera o HD, né? Uhum. Zera tudo, como se você pegasse o computador, limpasse e começasse a ter que colocar tudo de novo no teu computador. Essa sistemática eu acho que é terrível para quem passa por isso. E aí, como você falou, é exatamente isso. Nós, enquanto espectadores, a gente começa do zero, como ela, uhum. sem ter informação nenhuma. Mas nós, como espectadores, aos poucos a gente vai construindo esse quebra-cabeça, digamos assim, porque Sim. a nossa memória recente do dia anterior continua. Então a gente tem essa perspectiva, mas ao mesmo tempo a gente não consegue fazer pra ela, ó, vê isso, vê aquilo, uhum. você fica nessa angústia. É um suspense, assim, de primeiríssima linha. Sim. Como eu falei, ele prende muito e consegue dar conta aí de fazer com que a gente fique preso na tela.
0: Com certeza.
1: Mas fala sobre isso no segundo bloco.
0: Então vamos lá, vamos ouvir agora aqui Heroes com a versão do Hollywood Vampires.

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1: Voltamos aqui com mais um Papo e Cinema. Eu, Jean Tomás, juntamente com o Nelson Modro. Acabamos de ouvir a música Heroes aí, com uma versão do Hollywood Vampires. E a gente tá falando hoje de Antes de Dormir, filme de suspense aí. Muito bom, que o Nelson vai contar pra gente um pouco do roteiro agora.
2: Antes de Dormir é um filme de 2014, é um pouco mais antigo, mas é muito bom e continua sendo bastante atual. Tem 1h32 de duração, direção do Rowan Joffe. Nicole Kidman, muito bem, aliás, ela faz alguns filmes de suspense, ela sempre se sai muito bem. Colin Firth e Mark Strong, os três estão muito bem na tela. No filme, dia após dia, Christine Lucas, ela desperta, ela acorda sem se lembrar do que aconteceu no dia anterior, não lembra de absolutamente nada do que aconteceu nos últimos 20 anos da vida dela. E mesmo a memória recente do dia anterior, ela esquece. Isso é devido a um acidente que ela sofreu uma década atrás, que fez com que o cérebro não consiga reter as informações recebidas ao longo do dia. E aí, dessa forma, cabe para o marido dela, o Ben, a tarefa de relembrá-la da sua vida através de um mural de fotos e detalhes do passado. Além disso, ela passa por uma terapia sigilosa com o Dr. Nash, que vai procurar fazer com que ela lembre do que aconteceu, tenha lembranças sobre o que aconteceu na vida dela. Só que aos poucos ela percebe que nem tudo é o que parece ser. E aí é que fica interessante. E aí é que a gente é levado pelo roteiro. Eu gostei muito do roteiro, muito bem feito, muito Sim. bem escrito. Ele dá conta de fazer isso de uma forma muito bem construída, como você falou. A gente fica preso e ao mesmo tempo a gente vai montando esse quebra-cabeças e... Dá uma angústia porque ela não consegue montar por conta dela não ter essa lembrança, essa memória recente.
1: Sim.
2: Né, do que tá. Porque assim, ainda que ela não tivesse a memória dos últimos anos antes do acidente, aquela memória do dia a dia talvez para ela pudesse ser diferencial.
1: Sim, sim.
2: Mas claro. Acaba não sendo porque ela não consegue lembrar. Dormiu.
1: Já era.
2: É mais ou menos aquela, né? Não durma, né?
1: É.
2: Tem alguns filmes nesse sentido, né? De não durma, porque vai ter problema. Então é melhor aqui não dormir. Só que não tem como. Chega num ponto que você vai ter que dormir, consequente. E ela acha que tá tudo bem, tá tudo certo.
1: Sim. E é legal porque, como eu falei antes, né? A tensão, às vezes, tá no máximo pra gente que tá assistindo, porque a gente já tá sabendo de tudo. E pra ela, quando ela dorme, a tensão reseta, né? Então ela acorda de novo assim, só... Nossa... Onde que eu tô? Quem é esse cara que tá aqui na mesma casa que eu? Eu não sei quem é esse cara. E você já sabe, caraca, não, esse cara é horrível, não sei o quê, né? Então você fica ali já naquela tensão, enquanto pro personagem ali, é só, olha, nossa, que estranho, o que que está acontecendo? Ela não tem noção nenhuma, né? Então, o jeito que o filme usa pra construir isso é muito legal, assim, é realmente bem diferente e dá essa... É um filme de suspense que realmente te deixa em suspense, né? Que é uma coisa que às vezes tem muito filme que diz que é suspense, mas você vai assistindo e você... Ah, é mais um filme pra eu saber o que aconteceu, né? Ele não te deixa assim tão tenso. E esse aqui já não, né? Acho que é um filme que ele consegue te deixar bem tenso ali na cadeira e apreensivo pelo que vai acontecer com a personagem.
2: É, eu gostei muito. E realmente o roteiro muito bem construído, muito bem fechado. E o filme muito bem feito também. A produção muito boa. Então, consequentemente, tem aí um filme de primeira linha, cinemão, para quem gosta de um filme mais introspectivo, mais de fazer levar você a pensar, e óbvio, né? Um suspense, sem dúvida nenhuma, uma excelente opção. Mas, fazer mais uma pequena pausa.
1: Vamos lá.
2: Então, vamos com I Hate Myself for Loving You, com a Joan Jett and the Blackhearts.

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1: Estamos de volta com Papo Cinema, eu, Nelson Modro, juntamente com Jean Tomás, e falamos hoje de Antes de Dormir. Um filme um pouco mais antigo, tem pouco mais de 10 anos, foi de 2014, mas é um suspense de primeiríssima linha, daqueles que te deixam preso na tela, não te dá muito espaço para você ficar respirando, porque você fica angustiado com a história. E é muito bem construída. E os atores estão muito bem, né? Funciona muito bem a química entre eles. A Nicole Kidman, Colin Firth e o Mark Strong. E excelente filme. E o roteiro muito bem amarrado, produção muito boa. Então, sem dúvida nenhuma, para quem não assistiu, vale a pena procurar, porque é um suspense de primeiríssima linha e com umas viradas aí no roteiro, com os plot twists aí que são muito bem construídos. Não te antecipa. Uhum. O que vai acontecer, não te antecipa ali as saídas que vão acontecendo, ou, né, os desdobramentos da história.
2: Sim.
1: E aí, Jean? Mais algum comentário?
2: Eu gosto que ele também tem um tema bem atual, assim, né? Esse negócio meio que da repressão em cima da mulher e tal, né? Ele usa ali o que está acontecendo, né? O plot do filme meio que pra dar uma noção dessa, né? Porque ela é completamente indefesa ali nessa situação, e o tempo inteiro a galera tá ao redor, né? Sempre homens, usando desse fato dela estar indefesa para ter vantagem para si mesmo, né? Então, eu acho que ele usa isso também para dar um toquinho aí nesse assunto e conseguir trazer essa visão, né? Ali no filme é mais exagerado, né? Um personagem que não tem, né, memória e tal, então é muito mais fácil, tá numa situação muito vulnerável, mas eu acho que é um tema importante ali que ele acaba trazendo, de como é muito usado isso, né? Como isso ainda acontece demais hoje em dia, e é um absurdo, né? Ter essas pessoas com mais poder abusando das pessoas com menos poder, e no caso muito ainda acontece com as mulheres, né? Os homens ainda têm esse lado ainda, né? Infelizmente ainda é uma coisa muito comum a gente ver esse tipo de notícia na TV aí, né? Diariamente. Então, apesar de ser um filme mais antigo, 10 anos atrás, é um tema muito relevante ainda, que vale muito a pena ser comentado.
1: É, relacionamento abusivo acho que é inadmissível, né? Em qualquer situação.
2: Sim, sim.
1: Perfeito, então é isso. Baita dica, Antes de Dormir, um filmaço, para quem quer um filme mais sério, um suspense de primeiríssima linha. Então, ficamos aqui com mais um programa Papo Cinema, e para quem perdeu algum dos programas, tem os podcasts no site do Cine Educação, www.modro.com.br. E para quem quiser, só se inscrever nas redes sociais, Facebook e Instagram, para ter lá outras dicas de filmes que nós já falamos aqui, e para poder também acompanhar com mais proximidade os próximos programas. E o Jean então anuncia a última música.
2: Vamos lá, vamos terminar com Good Times, do Hoodoo Gurus. Muito obrigado a todos os ouvintes e até a próxima semana com mais um Papo e Cinema.

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5: 10h29.
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1: 11:16.
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2: 11:31.
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4: 11h44.
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4: 11:59.
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4: Meia-noite um.
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3: Meia-noite e 31.

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1: Meia-noite e 44. 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
2: Meia-noite e 56.

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1: Uma e 46.

da Cate, da Branca, do João, do Rui Guerra e seus maravilhosos parceiros, mas principalmente por causa de vocês hoje à noite aqui. Muito obrigada.

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1: Duas e um. 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
1: 2:15.
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1: 2:31.

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1: 2h45.
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Desde o começo do mundo que o homem sonha com a paz. Ela está dentro dele mesmo. Ele tem a paz e não sabe. É só fechar os olhos e olhar para dentro de si mesmo.

Outro dia um cabeludo falou que não importam os motivos da guerra, a paz ainda é mais importante. 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Muita gente não ouviu porque não quis ouvir. 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

dia o ar se encheu de amor e em todo o seu esplendor as vozes cantaram. Seu canto ecoou pelos campos, subiu as montanhas e chegou ao universo. 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Glória a Deus nas alturas e paz na terra aos homens de boa vontade.

Eu não toco piano. Não toco. Faço alguns acordes para compor, mas na realidade não toco. É um atrevimento tocar piano. Acho que é a primeira vez que eu toco piano em público. Mas eu quero mostrar como é que eu componho. Eu componho dessa forma, tocando piano com os acordes que eu sei. E é assim que eu compus essa canção, aliás, essas duas canções que fazem parte das muitas canções que eu fiz com todo esse amor maravilhoso, canções dedicadas a Maria Rita.

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2: 3:03. 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
1: 3:19.

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1: 106,9. 3:36.

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1: 3:48.
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2: Quatro e três. 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
1: Quatro e 18.

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3: 4:37. 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
0: 5:05. 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
3: 5:33. 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
1: Cinco e 47.

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1: 6:01. 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
2: Sexta-feira de lua cheia, hoje 5 de junho. Este é o Panorama Agrícola para você, amigo ouvinte. Na mesa de som está o Eduardo Maier. O ditado de hoje é: o campo ensina que paciência e trabalho sempre dão resultados. Confira nesta sexta-feira aqui no Panorama Agrícola: agricultura familiar, piscicultura e concurso de cachaça e aguardente na FEAGRO Vale, em Braço do Norte. Acompanhe o Panorama Agrícola na internet, no aplicativo da Epagre, o Epagre Mob, e nas plataformas digitais de áudio SoundCloud e Spotify. Ligue 48-3665-5359 e participe do nosso programa. Ou envie sugestão de pauta para o e-mail panoramaagricola@epagre.sc.gov.br.
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2: Alho e cebola, produtos de destaque no agro catarinense, têm muitas propriedades antioxidantes e anti-inflamatórias. Alho e cebola são benéficos para o sistema cardiovascular. Alho e cebola são ricos em vitaminas, zinco e sais minerais. E, é claro, o alho e a cebola têm também muita utilidade na culinária.
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2: A SEDASC publicou o calendário do vazio sanitário do maracujazeiro para o ano de 2026. A medida integra o Plano Estadual de Prevenção e Controle da Principal Virose da Cultura e vai ser iniciada em 1º de julho deste ano, sem alterações em relação ao ciclo anterior. O vazio sanitário consiste na eliminação total de plantas vivas de maracujá azedo por um período mínimo de 30 dias. Essa ação é para interromper o ciclo de disseminação de um vírus que é causador da doença conhecida como endurecimento dos frutos, que compromete a qualidade, reduz o rendimento de polpa e torna o fruto do maracujá inadequado para o comércio. O vazio sanitário na região 1, de 1º de julho a 30 de julho. Os municípios que compõem a região 1: Araquari, Araranguá, Balneário Arroio do Silva, Balneário Barra do Sul, Balneário Gaivota, Balneário Rincão, Barra Velha, Corupá, Criciúma, Ermo, Forquilinha, Garuva, Guaramirim, Sara, Itapuá, Jacinto Machado, Jaraguá do Sul, Joinville, Maracajá, Massaranduba, Meleiro, Morro Grande, Passo de Torres, Praia Grande, Santa Rosa do Sul, São Francisco do Sul, São João do Itaperiú, São João do Sul, Xereder, Sombrio, Timbé do Sul e Turvo. Agora, região 2, vazio sanitário do maracujazeiro, de 11 de julho a 9 de agosto. Os municípios de Ascurra, Balneário Camboriú, Balneário Piçarras, Benedito Novo, Biguaçu, Blumenau, Bombinhas, Brusque, Camboriú, Campo Alegre, Canelinha, Capivari de Baixo, Cocal do Sul, Doutor Pedrinho, Florianópolis, Garopaba, Gaspar, Governador Celso Ramos, Guabiruba, Ilhota, Imaruí, Imbituba, Indaial, Itajaí, Itapema, Jaguaruna, Laguna, Luiz Alves, Morro da Fumaça, Navegantes, Nova Veneza, Palhoça, Paulo Lopes, Penha, Pomerode, Porto Belo, Rio dos Cedros, Rio Negrinho, Rodeio, Sangão, São Bento do Sul, São José, Siderópolis, Tijucas e Timbó. E os demais municípios catarinenses estão na região 3, com vazio sanitário do maracujazeiro para o período de 21 de julho a 19 de agosto. Peixe vai à aula, receitas para a inserção do pescado na alimentação escolar, é uma publicação lançada recentemente pela Embrapa. Você pode acessar no site da Embrapa, mais precisamente no site da Embrapa Pesca e Aquicultura. O livro apresenta os resultados de uma iniciativa inovadora voltada à elaboração de preparações culinárias destinadas ao ambiente escolar, utilizando a carne mecanicamente separada de peixe como matéria-prima. Trata-se de uma alternativa prática e segura, isenta de espinhas, de fácil preparo e com boa aceitação pelos estudantes, conforme evidenciado nos testes realizados pela equipe da Embrapa no projeto que compôs o livro. A alimentação escolar é um instrumento estratégico de promoção de saúde, segurança alimentar e educação nutricional. Entre os alimentos de alto valor nutritivo, o pescado se destaca por seu teor proteico de qualidade, vitaminas e minerais essenciais ao desenvolvimento infantil. No entanto, sua inserção regular no cardápio das escolas públicas ainda é um desafio. Então, lançado aí o livro O Peixe Vai à Aula, Receitas para a Inserção do Pescado na Alimentação Escolar. Uma

0: concurso da cachaça e aguardente é para mostrar o que Santa Catarina produz aí nessas categorias, né? E aí nós resolvemos, então, para valorizar, mostrar o que é produzido no nosso estado, realizar esse concurso catarinense de cachaças e aguardentes. Então, esse concurso, ele é válido para produtores de cachaças e aguardentes do estado de Santa Catarina.
1: Bem, o resultado vai sair em 23 de junho e a premiação na FEAGRO vale em 11 de julho, é isso?
0: É isso mesmo. Dia 23 de junho, todas as cachaças e aguardentes inscritas que já passaram pelo processo de análise físico-química, né, pela nossa estação experimental lá de Uruçanga, para poderem ser classificadas, né, atendendo os padrões legais exigidos pelo Ministério da Agricultura. Depois disso, então, no dia 23, elas serão analisadas sensorialmente pela nossa equipe de jurados. Esses jurados são especialistas, convidados especialmente com essa finalidade de escolher os melhores produtos, as melhores amostras, né, de aguardente e cachaça inscritas nesse concurso.
1: Muito bem, além do concurso de cachaça e aguardente, na FEAGRO Vale, a IPAGRE participa com outras ações, correto?
0: Sim, nós somos parceira da FEAGRO. A FEAGRO é uma grande feira, a maior feira do estado de Santa Catarina, a Feira Agropecuária do estado de Santa Catarina, né? Que ela acontece anualmente no mês de julho, aqui em Braço do Norte. Então, nós temos sempre uma média de 80, o ano passado, né? Passou 80 mil pessoas nos 4 dias de evento. Nós temos exposição de equipamentos agrícolas, de animais, genética dos animais, sempre prezando a genética dos animais, né? Bovinos, suínos. E a IPAGRE, ela entra na FEAGRO diretamente focada na agricultura familiar e piscicultura. Então, nós temos um pavilhão onde ficam 30 expositores na área da piscicultura e empreendimentos agroindustriais da agricultura familiar. Então, nós temos ali, nós organizamos, né, a região, esses empreendimentos em toda aqui a região da nossa gerência regional, e nós buscamos trazer para a feira as pessoas que apoiamos desde o princípio, do início, né, do seu empreendimento. Então, nós temos expositores, agricultores, né, empreendedores familiares que produzem queijo, mel, melado, compotas, conservas, cachaças, algum tipo de artesanato bem regionalizado. Então, é esse tipo de agricultor que vem fazer exposição aqui no nosso pavilhão nesses 4 dias da FEAGRO.
1: Muito bem. Agricultura familiar, piscicultura e concurso da cachaça e aguardente na FEAGRO Vale deste ano em Braço Norte, de 9 a 12 de julho. Conversamos com Graziela Tavares e Silva, extensionista da IPAGRE em Braço Norte. Graziela, muito obrigado pelas suas informações.
0: Eu que agradeço e ficam todos convidados a participar desse evento, de 9 a 12 de julho aqui em Braço do Norte.
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1: Seis e doze.
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1: 6:16.
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1: 6:34.
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1: 6:49.
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3: 7:06.
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1: 7:21.
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2: 7:35.
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1: 7:51.
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1: Oito e um.
2: Olá, estamos começando mais um episódio do podcast que quer saber. Política se discute. Eu sou Norberto Notari e essa é uma produção da RWCast, a central de podcasts do Grupo Rádio Web. Esse é um espaço para lembrar que política não fica restrita às casas legislativas, ao poder executivo ou ao campo acadêmico. Ela faz parte da vida de todos nós. Aparece nos almoços de família, nas rodas de conversa e nas nossas redes sociais, além do nosso dia a dia, que a gente vê em todo lugar. E é justamente sobre isso que a gente conversa aqui, com responsabilidade e sem gritaria. Se você gosta do podcast, avalie com 5 estrelinhas lá no Spotify e compartilhe com amigos e familiares. Assim, essa discussão chega mais longe. Fala, pessoal. Olha, em um ambiente político cada vez mais acelerado, em um curto período de tempo, a gente concentrou acontecimentos de todos os tipos. E em outros tempos, talvez levaria meses para produzir esse impacto. Primeiro, a gente viu ali um governo pressionado por uma derrota importante, que foi a rejeição de uma indicação ao STF por parte do presidente da República, a primeira rejeição no Senado desde Floriano Peixoto. Depois, logo depois, uma reunião internacional muda totalmente o clima de velório do governo e o clima se concentra numa positividade, né? Encontro com Donald Trump e Lula no tapete vermelho, elogios, troca de elogios, amigos e afagos, reposicionamento diplomático, uma tentativa de recuperação de narrativa. Na sequência, mais vitória do governo, a Câmara aprova o fim da escala 6x1 com um tema de forte apelo popular, enorme repercussão social e praticamente sem intervalo, a gente viu no mesmo dia praticamente, surge uma nova questão internacional. O anúncio que os Estados Unidos vão classificar as facções criminosas brasileiras como organizações terroristas, algo que o governo brasileiro não queria, porque veio ali a preocupação de interferência na soberania nacional. Tudo acontece ao mesmo tempo, a política não tem mais pausa e a notícia também não. Aliás, às vezes a gente tem a impressão de que o rádio e a velocidade do rádio e depois com a participação da internet agora também ajudam a acelerar, né, o conteúdo por conta da disseminação das notícias e da informação. E a gente vai falar sobre isso mais um pouco com um grande amigo, um grande convidado hoje, que é o Raysen Abak, ele que é jornalista, radialista, vencedor agora do prêmio APCA, um dos principais prêmios da comunicação e da arte do Brasil, e que também tem uma longa trajetória em várias emissoras do Grupo Globo, Grupo Bandeirantes, Grupo Estado, agora recentemente na Rádio Eldorado. Raysen, obrigado por me atender, obrigado por conversar comigo aqui novamente.
3: Oi, Norberto, eu que agradeço o convite. Obrigado aí pela oportunidade de te reencontrar aí.
2: Com certeza. E você sabe que recentemente agora nós tivemos o anúncio por parte do Grupo Estado do fim da Rádio Eldorado, que é onde o Raysen estava, e recentemente, durante todo esse período, ganhou o prêmio APCA, e foi uma coisa assim memorável. Para quem não tá ouvindo a gente de fora do estado de São Paulo, e também para quem tá ouvindo a gente fora do país, né, através das plataformas, a Rádio Eldorado é um patrimônio do estado de São Paulo, do município, né, da capital paulista, né, uma marca importante. A gente já ouviu outros nomes da Rádio Dourado, como o Geraldo Nunes, que falou com a gente aqui algumas vezes no lançamento do livro dele. Ela tem um trabalho importante na questão da condução do trânsito, do movimento das estradas. Isso, o Ouvinte Repórter, que foi uma marca assim emblemática, e também a questão do Rio Tietê, né, a campanha de despoluição do Rio Tietê. Raysen, eu nunca vi num anúncio como foi feito tanta mobilização e tanto carinho depositado nas ruas como foi com isso, né? E acho que você sentiu isso na pele, porque teve até manifestação nas ruas em prol do Eldorado, né?
3: Foi uma ação aí dos ouvintes, está sendo ainda, né? Porque eles continuam na ativa, eles e elas, ouvintes, estão na ativa. Então realizaram, por exemplo, um ato lá na Avenida Paulista no dia 3 de maio, Nós fomos lá para agradecer também, porque uma mobilização desse tamanho, num dia frio e com chuva, como estava em São Paulo aquele dia, eles se mobilizaram, fizeram abaixo-assinado, depois teve um show na Casa de Francisca no domingo seguinte, né, que é uma casa no centro de São Paulo, e essas ações deles continuam a ponto de, na última hora ali, no dia do fechamento da rádio, que de fato está fechada, pelo menos por enquanto, o Grupo Estado disse que estava procurando parceiros para reativá-lo. Então a situação é essa, mas tudo provocado por ouvintes que mostraram que eles não são só ouvintes, né? Que eles também têm voz, e a voz deles pelo menos foi ouvida, né? Então vamos ver o que acontece, se vai ainda acontecer alguma coisa nesse sentido.
2: E aproveitando, né, essa participação, né, do ouvinte na condução do trabalho do radialista, do jornalista de rádio, principalmente, com a inclusão da internet agora, né, porque é um trabalho de sinergia, né, que você tem, eu consigo ver.

0: disseminação, de compartilhamento, né, que permite que as pessoas compartilhem muitas notícias, inclusive falsas notícias, né? É aí que está o perigo. E então a gente vive realmente numa situação muito acelerada. Eu costumo dizer, Norberto, que às vezes eu no passado eu às vezes eu pensava, tal fato aconteceu em janeiro de 2026. Hoje tem coisas que aconteceram em janeiro que eu já não sei mais se foram em janeiro desse ano. Aliás, eu nem lembro mais se foi em janeiro, se foi em outro ano, dada a aceleração mesmo das notícias, né? Você na abertura citou aí várias reviravoltas aí no noticiário político. A gente perde um pouco essa noção de tempo, eu acho.
1: É verdade. E a gente vê a gente vê no na linguagem dos filmes, né? Um plot twist, né? Que chama, né? Tá de um jeito, vai para outro. Agora, o Heisen, para você, né? Como jornalista, professor jornalista também, que sei que é de rádio, política se discute?
0: Claro, claro, a gente não, tem certas coisas que a gente ouve falar desde criança, né? Como se a política não se discute, briga de marido e mulher não se mete a colher, várias coisas. E no fim a gente, lógico que a gente tem que tomar os cuidados para não ofender ninguém, né? Não ser grosseiro, mas eu acho que os assuntos podem e devem ser debatidos com responsabilidade também, porque hoje a gente vê muito aquela coisa dos cortes de internet, né? Já que a gente está falando de internet. Então, eu estou debatendo com você, Norberto, e aí eu vou lá e lanço uma lacração para cima de você, faço aquele corte e pronto, publico aquilo. E aí, nossa, como ele lacrou, Norberto. Não, só que daí você também já me deu uma resposta e você vai lá e compartilha como você me lacrou. Então, acho que tem que se discutir sim, mas com responsabilidade. Mas entre discutir e não discutir, eu prefiro sempre discutir a política do que ficar ali como se fosse numa bolha, né, dizendo que é um assunto que não se discute. Eu até entendo que as pessoas estejam cansadas, que eu acho que tem isso também. Tem hora que você olha assim e fala, não, não vou entrar nessa discussão.
1: Da polarização, né? Desse negócio de ter que explicar, né? Ah, mas isso não é verdade, né?
0: Mas tem um cansaço também, mas eu acho que sim, tem que se discutir.
1: É que depois das eleições de 2018 teve aquele boom das fake news, né? Como já tinha, né? Aliás, desde sempre, né? Mas com a disseminação das redes, os disparos em massa, o que a impressão que deu é que depois que você falava tanto que uma coisa era fake news e as agências de fact-checking cresceram, que tem uma hora que até quem disseminava fake news já não queria mais. Tu nem aí, isso é fake news ou não? Claro que não. Já começou a banalizar, a pessoa começou a falar, não, não é, e pronto, né? Então, assim, as pessoas disseminam a fake news até mesmo como uma questão de emocional, identitária, né, Raíssa?
0: Sem dúvida, eu acho que não tem mais esse filtro, né, de parar para pensar, ah, mas será que é verdade? Não, muitas vezes é intencional mesmo. Eu não vejo tanta ingenuidade assim. Lógico que há casos de pessoas que podem ser ingênuas, sim, mas tem também por trás um movimento orquestrado para pelo menos chegar nessas pessoas, utilizá-las aí como mulas, né, como se fala na linguagem aí do tráfico de drogas. Ou como nos falava muito no passado, inocentes úteis, né? Às vezes as pessoas não têm a devida noção e joga para frente uma informação seja no grupo de família ou no grupo de amigos. Então, sim, tem gente que é usada mesmo, né? Mas acho que não dá mais no mundo que a gente vive hoje para alegar, puxa, eu não sabia, né? As checagens também tem várias agências aí de checagem de notícias. Até brinco com amigos, que eu tenho amigos que trabalham nessas agências, eu falo, nossa, eu tenho pena de vocês ficam enxugando gelo aí, né? Vocês estão tentando checar uma fake news que você olha assim, você fala, nossa, mas eu vou ter que checar isso? Você tá vendo que é fake news, né? Não, mas vai checar, vai ligar, vai ouvir várias partes para enxugar gelo. É quando você tira aquela dúvida, já chega outra, né? Com outra fake news, talvez pior ainda.
1: Olha, Heisen, como falamos aqui da Rádio Eldorado, eu trabalhei na Rádio Eldorado ali por 9 anos, depois mudou de nome para Estadão, e uma época eu fiquei como repórter e cobria o ambiente político, as

0: eleições, né? Uhum. Uma época fiquei, quando o governador Geraldo Alckmin, o vice-presidente era governador, ele era questionado sobre eleições, ele tinha uma frase que ele repetia muito, e acho que no outro dia ele repetiu de novo agora como vice-presidente no ano passado. Ele falava assim: estamos em ano ímpar, então não falamos de eleição, só falamos de eleição em ano par. Pois bem, estamos aqui em ano par, 2026, parafraseando o vice-presidente Geraldo Alckmin, ano de Copa do Mundo também, né, ano de eleição. Mas a cobertura de eleição já dá aquele frio na barriga, tanto para quem gosta de cobrir eleição, como para quem sabe que esses problemas que a gente já viu em 2022 podem vir a se repetir. Para você, 2022 foi a eleição mais marcante depois da redemocratização? Ou você teve outros momentos, como jornalista, acompanhando a cobertura, que foram mais... que marcaram mais, assim?
1: Bom, acho que foi uma eleição, sem dúvida, marcante, né? Pelo aspecto da polarização, aquela decisão muito ali no limite, né? Vantagem do eleito, que foi o presidente Lula, sobre o ex-presidente, na época, o presidente Jair Bolsonaro, foi muito pequena. Mas, assim, eu cubro eleições desde 1986, né? Não era aí ainda eleição presidencial, porque a primeira foi em 89. Acho que a de 89 foi marcante também, porque foi a primeira, depois aí de um período de ditadura militar. E essa de 2022 realmente marcou pela polarização que vinha lá de trás, né? Acho que a gente tem que encontrar a origem dessa polarização depois de uma eleição marcante para mim também, que foi a primeira vez que o Brasil elegeu uma mulher presidente, que foi a presidente Dilma. Se bem que a eleição dela, a primeira foi em 2010, a polarização veio, acho que começou a vir um pouco depois, já no final do primeiro mandato dela, e se exacerbou no impeachment, né? Então ali tava muito dessa semente da radicalização que a gente vê até hoje.
0: E qual a expectativa que você vê aí para essas eleições? E aí eu vou até já entrar num outro assunto rapidamente para mesclar eles, que é a questão do que aconteceu nessa semana, que foi o anúncio por parte do presidente Donald Trump, do governo norte-americano, de que vai classificar as organizações criminosas, as facções, PCC e Comando Vermelho, como organizações terroristas. E isso dá, segundo aí o direito internacional, uma reviravolta na questão da diplomacia, ou seja, os Estados Unidos teriam direito de sobrevoar espaço aéreo brasileiro e talvez até interferir em alguns pontos aí do Brasil, né? Você acha que isso pode impactar nessas eleições? A gente tem que ficar de olhos abertos com isso?
1: Bom, lógico que a gente tem que ficar de olhos abertos, Norberto, em relação a esse tema, porque é uma clara interferência, né, ou possibilidade de interferência de um governo estrangeiro no Brasil. E mais que isso, apoiada por alguém que foi lá para pedir isso. Não sei se tem relação, não, na verdade, com o pedido do senador Flávio Bolsonaro, porque já vinha sendo estudada essa medida. Pode ser que tenha havido uma coincidência, isso aí acho que as apurações ainda vão demonstrar. Mas que vai depender muito do que vai acontecer na prática. Então eu fico imaginando uma cena, se houver um ataque, por exemplo, supostamente a uma organização criminosa no Brasil, e esse ataque atingir inocentes, né? Como às vezes a gente ouve falar em ataques dos Estados Unidos ou de Israel, por exemplo, no Oriente Médio, que diz: não, eu vou lá atingir o Hamas ou o Hezbollah, e aí morrem famílias, né, de inocentes. Não que essas mortes de inocentes não devam ser questionadas, mas uma coisa é a morte quando ela acontece, para nós aqui brasileiros, acontece lá no Oriente Médio, né? Tá muito distante da gente, né? Por mais que as reportagens mostrem, olha, morreu uma família inteira de inocentes. E se isso acontecer aqui no Brasil, se morrer uma família inteira de inocentes a pretexto de combater uma organização criminosa? Então, nesse primeiro momento, eu entendo que é favorável, sim, ao presidenciável Flávio Bolsonaro, essa atitude do governo americano, mas a gente precisa esperar para ver desdobramentos, né? O que pode acontecer de efeito prático a partir disso. A gente vê sempre na polarização também essa coisa da direita sequestrar o debate sobre segurança pública, como se fosse só um assunto da direita, E, ao mesmo tempo, a esquerda tem dificuldade, sim, de lidar com o tema segurança pública. Mas a gente está vendo aí, né, por exemplo, nesses últimos tempos, várias ações da Polícia Federal contra o crime organizado e que não estão pegando só o, como se diz no jargão, o cara lá da favela, né? O crime organizado se espalhou realmente. Então, tem várias operações que pegaram o centro financeiro da Faria Lima em São Paulo. É, então, essas ações ocorrem, sim, mas elas entram também na polarização. Eu não sei até que ponto elas vão ser suficientes para fazer provocar alguma mudança que faça a gente sair da polarização. Pelo contrário, acho que elas vão exacerbar ainda mais a polarização, mas temos que aguardar, né?
0: Até porque a gente vê muitos dos casos, até da própria extrema-direita brasileira e da direita brasileira, que defendiam até a legalização das milícias no Rio de Janeiro, com milicianos que já eram envolvidos com o Comando Vermelho.
1: Também.
0: Então, assim, também. Então eles pedem para alguns grupos, mas, por exemplo, as milícias não foram incluídas. E vale lembrar também que a punição para facções criminosas no Brasil é mais dura do que da lei antiterrorista, né, Raiz?
1: É mais dura, porque existe a legislação. Olha, se a gente olhar do ponto de vista de legislação, o Brasil vai muito bem na legislação. Ela precisa ser cumprida efetivamente, né? Esse é um aspecto, mas é um fato muito sensível. Você pega as preocupações do eleitorado brasileiro, a segurança sempre tá lá em cima, né? Mas, de novo, né? Não está se discutindo efetivamente a segurança pública. A gente está com pirotecnia, na verdade, né? Medidas aí pirotécnicas que fazem um barulho. Agora, não sei até que ponto elas têm um efeito prático. Por exemplo, eu estava vendo uma entrevista do promotor Lincoln Gakia, que eu acho que é a maior autoridade que existe no Brasil de combate ao crime organizado, é jurado de morte pelo PCC, e ele estava falando da colaboração que existe entre ele, né, o Ministério Público de São Paulo, a polícia, com o Departamento Antidrogas dos Estados Unidos, e também com o FBI, a Polícia Federal dos Estados Unidos. E essa colaboração simplesmente agora vai cessar, porque esses assuntos saem do âmbito do Departamento de Drogas, saem do âmbito do FBI e vão agora para a esfera militar, esfera de defesa. Então não se tem mais acesso a essa. E vai para a esfera da CIA também, né? A Agência de Inteligência. Então, ele falou, um promotor que combate o crime organizado no Brasil, dizendo que vai prejudicar o combate e não ajudar.
0: Então, você vê, né? E, Raíssa, você tem, né, uma descendência árabe, é árabe?
1: Meus pais eram sírios, sírios.
0: Sírios, E você, desde que idade você se lembra de ouvir falar sobre os conflitos no Oriente Médio?
1: Nossa, acho que desde que eu comecei a me entender urgente lá, mas a primeira lembrança mais forte que eu tenho é da guerra que foi em 1973, né? Aquele primeiro choque do petróleo que houve, né? Depois teve outro em 79, mas 73 eu lembro um pouco mais porque eu tinha 9 anos. É, mas teve a guerra de 67, quando eu tinha 3 anos. Essa realmente eu não me lembro. Então, desde criança a gente ouve falar em guerras, né? Sempre eu ouvi falar em guerras, se preocupa com parentes, né? Que até hoje eu tenho tios, tias, primos, primas vivendo lá na Síria. Então, toda vez que tem um conflito, sim, a gente se preocupa.
0: E sempre os Estados Unidos estão aí entre os países citados dentro do conflito, né? Não é só local, né?
1: Não, eles sempre são os protagonistas, os incentivadores. Outro dia eu vi uma definição: por que a gente fala guerra do Irã, guerra do Vietnã, guerra do Iraque? É porque, se a gente for falar do país que ataca, sempre vai ser guerra dos Estados Unidos, né? Por diferentes motivos, mas sempre vai ser a guerra dos Estados Unidos. Então se fala a guerra sempre do país que foi atacado. E não que eu esteja defendendo aqui, no caso aqui, o regime iraniano. Eu acho que é um regime, acho não, é um regime autoritário, né? Mas você vê sempre as guerras tendo os Estados Unidos como protagonistas, né? Eles sempre estão ali num protagonismo.
0: É, e essa é uma outra, isso que ele falou agora é uma outra coisa que a polarização às vezes nos faz entender. É, a gente, quando a gente defende ou fala e se posiciona, primeiro, o jornalista ele se posiciona. A isenção é da notícia, a isenção é da notícia. O profissional ele tem posicionamentos, né? Opiniões, né? Senão seria um leitor teleprompter, né? Não, tem um posicionamento. A notícia, ela tem que ser levada com isenção, mas o posicionamento ele existe. E outra coisa também, quando a gente fala e defende ou critica uma decisão do governo dos Estados Unidos como essa, a gente não está defendendo o Comando Vermelho, né? A gente sabe que é um grupo que precisa ser combatido, né? Aliás, o crime organizado. Aliás, o Lula foi até os Estados Unidos exatamente para tratar disso, né? E no fim das contas, foi uma viagem. Foi, estabeleceu uma relação e depois ele. Então, como que você acha que vai ser a relação agora entre Lula e Trump depois dessa?
1: Então, eu acho que tem duas coisas. Tem a relação institucional entre os países e tem a relação pessoal. No pessoal, eles trocam umas farpas de vez em quando, mas o Trump, o que se diz muito sobre ele, é que ele acaba se dando bem, né, com pessoas que se posicionam ali, né, que de alguma forma o confrontam, né, não no sentido de ofensa, mas que se posicionam, que tem firmeza no posicionamento. Parece que ele gosta mais de quem se posiciona ou respeita um pouco mais, usando respeito dentro dos limites de Donald Trump, né? Porque o respeito dele parece que é diferente, o conceito de respeito dele parece que é diferente do conceito de respeito que as pessoas normais têm. Mas parece que ele respeita mais quem se posiciona do que quem vai lá simplesmente para adulá-lo, para puxar o saco, para falar numa linguagem mais direta. Mas acho sim, o governo brasileiro agora vai ter que se posicionar institucionalmente, buscar canais de diálogo, né, para entender um pouco mais essa medida. Acredito que é o que está fazendo e já vai começar a fazer nessas próximas horas e nesses próximos dias.
0: É uma preocupação com essa o que pode respingar pro Brasil, né? Acho que cada um tem que tratar o seu próprio país como entende, como o povo quer que seja, né? Seja, votou, escolheu o presidente nas urnas e tal, um regime democrático, é assim que funciona. Aliás, a popularidade do governo de Donald Trump não é das melhores também, né? Às vezes até isso pode também trazer ali mais impactos para ele, né?
1: Sim, a popularidade dele vem caindo, já vinha caindo e piorou depois da guerra lá no Irã, no Oriente Médio. E mesmo entre os republicanos, eleitores que são do partido dele, mas aqui no Brasil também, eu queria destacar que acho que tem outros aspectos que a gente tem que ficar de olho em relação ainda ao processo eleitoral brasileiro, porque você lembra, né, ano passado a gente teve aquelas sanções dos Estados Unidos contra o Brasil, depois foram retiradas em grande parte, e isso pegou mal para a direita no Brasil, né? Muitos eleitores começaram a associar a direita, a extrema direita, com essas punições ao Brasil, que o governo Lula conseguiu reverter depois numa negociação. Então, quando a gente vê o governo americano fazendo essa interferência aqui, declarando organizações criminosas como terroristas, acho que ainda está na memória das pessoas aquela ação nefasta que foi ordenar sanções contra o Brasil e que acabou sendo mal vista, até ajudou um pouco a melhorar a popularidade na época do presidente Lula. E mais recentemente a gente teve o escândalo do Banco Master envolvendo o senador Flávio Bolsonaro, que ainda não está explicado. Aliás, esse noticiário agora dessa semana sobre as organizações terroristas, agora classificadas assim no Brasil, e tirou um pouco o foco, né? Ele estava no foco por causa das más explicações dadas até então sobre o envolvimento dele com o banqueiro Daniel Vorkaro, mas é um assunto que deve voltar ainda, porque não está esclarecido, né? Tem muita coisa para acontecer ainda nessa eleição brasileira, né?
0: Inclusive, muito. minutos falou sobre essa viagem dele, né? Que foi uma viagem exatamente com esse objetivo, tirar o foco Sim. do Banco Master. E realmente, isso agora nesses dias vai... Só que também eu vi ontem um cientista político falando que isso, o que aconteceu agora, pode retomar aquele discurso da soberania que elevou os índices de popularidade do presidente Lula, que estavam embaixo.
1: Sim, pode ter... Pode haver esse reflexo, pode ajudar em parte o presidente Lula, pode ajudar algum outro candidato mais à direita, porque não é só o Flávio Bolsonaro que é o candidato aí mais à direita, ele é o principal hoje, né? Mas não tem só ele. Os efeitos a gente ainda não sabe, porque o eleitorado brasileiro, além da polarização, acho que tem as subdivisões também. Existem aqueles que são os de esquerda, lulistas, digamos assim, vamos rotular dessa forma. Existem os de esquerda que não necessariamente são lulistas, mas que votam no presidente Lula, até porque não tem outro candidato aí da esquerda. Do mesmo modo, lá do lado da direita, existem os bolsonaristas, né? Mas também existem os de direita que não são necessariamente bolsonaristas, né? Eles vão... Acho que quem tá ali mais... Esses supostamente independentes, né? Supostamente, talvez sejam aqueles que vão decidir a eleição. Eleição apertada, aparentemente, a não ser que mude alguma coisa drasticamente, né, até outubro.
0: A gente tem visto fatos toda semana, inclusive, foi isso que nós falamos logo no começo, né, que... Não sei se você pode falar isso para nós. Quando você começou sua carreira como jornalista, não era tão rápido assim, né? A mudança, né? Do clima, né? Isso não chegava tão rápido pro ouvinte, né?
1: Não. As notícias foram se... acho que muito com as redes sociais, né? O espalhamento é muito mais rápido, muito mais perigoso também em alguns aspectos, né? Mas no começo, não. Vou trazer uma lembrança aqui. Por exemplo, em 86 foi a primeira eleição que eu cobri. E na época, o meu primeiro chefe, que faleceu recentemente, até o Darwin Valente, né, jornalista Darwin Valente, eu trabalhava em Mogi das Cruzes, na Rádio Diário e no Jornal Diário de Mogi. Eu era o novato da equipe. E ele me escalou, a apuração acontecia num ginásio de esportes. Não era assim, não existia urna eletrônica, né? Então o voto era na cédula. E ele falou para mim: ó, você fica ali de olho, ali onde ficam os apuradores e onde ficam os fiscais dos partidos. A hora que der uma gritaria, você já aciona a gente, que a gente corre lá pro seu lado. Eu falei: mas por que que vai dar gritaria? Ah, porque às vezes os caras vão lá e pegam o voto em branco e fazem um xizinho no nome de um candidato. Eu falei: tem isso? Ele falou: tem. Então você vê, a fraude, que muito se fala das urnas eletrônicas, né, principalmente a extrema-direita, a minha primeira eleição eu fui escalado para ficar atento a possíveis fraudes, que alguém poderia ir lá e pegar uma canetinha e colocar um xizinho na cédula, na frente de um candidato, num voto em branco. Então, a fraude não é uma coisa, nesse discurso que a gente vê hoje, que o bolsonarismo principalmente atacou as urnas eletrônicas.
0: Exato.
1: O próprio exército não constatou nada, né? Fez lá um acompanhamento paralelo, não constatou nada de irregular.
0: Exato.
1: Mas as informações não chegavam tão rápido como chegam hoje, né? Hoje elas se disseminam numa velocidade impressionante, você não consegue nem acompanhar direito.
0: Eu acho que não foi em 86, eu tava querendo lembrar quando que foi a eleição municipal em São Paulo, que o Fernando Henrique sentou na cadeira antes, daí depois o Jânio foi antes,
1: foi,
0: né?
1: 85.
0: Ah, foi 85.
1: Capitais teve eleição um pouco antes, que nas capitais os prefeitos não eram eleitos, né? Eram indicados pelo regime militar, né, na época. Então aí depois teve uma eleição específica em São Paulo, em 85.
0: Ele desinfetou a cadeira depois, né? Porque ele sentou na cadeira e falou que foi usada por nádegas indevidas. Raíssa, eu queria que você trouxesse para nós aqui uma dica de leitura para o nosso ouvinte, aquilo que você aprecia, que você gosta e queira partilhar com os nossos ouvintes.
1: Olha, eu vou trazer até duas. Uma, um livro que eu gostei muito de ler, eu ganhei os dois, né? Como eu gosto muito de rock, de determinadas bandas, gosto muito do Pink Floyd, por exemplo, que aliás é uma banda, não tô querendo me alongar, mas é uma banda que hoje na aceleração do que a gente vive, você precisa ter calma para ouvi-la, né? Ouvir as introduções e tudo mais que eles fazem. Então eu li um livro do Nick Mason, que é o baterista do Pink Floyd, Inside Out, né? Que é um livro que conta a história aí do Pink Floyd, os embates deles, eu achei bem legal. E eu ganhei também um livro da minha filha e do meu filho sobre a biografia do Papa Francisco, né, Esperança, e eu achei interessante porque ele fala que não é uma biografia, não é uma história do passado, é uma história de uma bagagem que você carrega e que projeta o seu futuro. Ele fala em eternas primaveras, né? Eu achei interessante esse conceito aí que ele colocou, né? Da gente olhar a biografia não para trás, mas das primaveras para frente na nossa vida. Então, deixo essas duas dicas aí.
0: Olha, eu só quero deixar aqui para o nosso ouvinte, aproveitando aqui, que a gente falou de política, e vai parecer que eu não estou falando de política, mas eu estou. Uma série que se estreou agora na Prime Video, há um tempo atrás, chamado A Casa dos Espíritos, que é baseado no livro da Isabel Allende,
1: Sim.
0: chilena, e tem um filme já de 93 com a Meryl Streep também. Apesar de chamar A Casa dos Espíritos, é um filme 100% político. É uma
1: É
0: série
1: verdade.
0: agora, né? Uma série de 8 episódios, muito boa. Conta a história de 4 gerações de mulheres. Então, assim, vale a pena você assistir. E olha, eu quero agradecer o Raíssen Abac, que é jornalista, radialista, professor, acabou de ganhar aí o prêmio APCA. Obrigado pela tua participação, obrigado pela conversa aqui com a gente, viu?
1: Eu que agradeço, Roberto. Obrigado aí pela oportunidade e que a gente possa viver dias melhores aí, talvez menos acelerados, se possível, né?
0: Com certeza. Mais calmos, cafezinho, uma boa leitura. 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
4: 8:36.
5: Olá para você, muito prazer. Eu sou a Marílis Pequeno. Tô chegando com o Acaerte Notícias. Confira agora os destaques desta edição.
6: Número de idosos supera o de jovens no Brasil e o IBGE alerta para o impacto no futuro da aposentadoria.
7: O setor industrial respondeu por mais da metade dos empregos formais criados em Santa Catarina nos primeiros 4 meses de 2026. Construção civil e segmentos exportadores ajudaram a impulsionar o resultado.
8: Deputado catarinense defende financiamento público para comunidades terapêuticas. Projeto em tramitação na Câmara susta a criação de departamento de apoio governamental a estas entidades.
9: Santa Catarina começa a planejar o futuro. O programa Avança SC vai definir estratégias para impulsionar inovação, empreendedorismo e desenvolvimento até 2035.
10: Times catarinenses buscam classificação na Série D do Campeonato Brasileiro de Futebol. Jogos escolares para desportivos reúnem mais de 1.300 atletas estudantes com deficiência de Santa Catarina até este sábado.
11: Sexta-feira começa com nebulosidade, mas sol ganha força ao longo do dia na maior parte de Santa Catarina. E o fim de semana promete tempo firme e predomínio do sol.
5: Já está no ar a maior rede de rádios de Santa Catarina, trazendo informação. Santa Catarina gerou mais de 63 mil empregos com carteira assinada nos 4 primeiros meses de 2026. O resultado coloca o estado na terceira posição do ranking nacional de geração de vagas formais, atrás apenas de São Paulo e Minas Gerais, respondendo por cerca de 9% dos novos postos de trabalho criados no país no período. Os dados são do Ministério do Trabalho e Emprego e foram analisados pela Secretaria de Estado do Planejamento. O secretário Arão Josino avalia o desempenho catarinense.
12: O CAGED traz mais uma vez a diversidade e a potência da economia catarinense. O nosso estado tem uma grande diversidade industrial, também na área do serviço e do comércio, e os números mais uma vez demonstram o sucesso que é o nosso estado. Além do número de novas vagas que são abertas em Santa Catarina, nós também temos qualidade nessas profissões. Tanto que hoje Santa Catarina é o estado com a menor desigualdade social, maior longevidade, fazendo com que o nosso estado aí seja o segundo mais competitivo do Brasil.
5: E entre os setores que mais contribuíram para esse resultado positivo está a indústria catarinense, responsável pela abertura de 36 mil vagas formais no período. Mas, apesar do bom desempenho, há sinais de desaceleração para os próximos meses. A reportagem é de Vanessa Carini. Oi, Vanessa.
7: Olá, Marilis. A indústria catarinense liderou a geração de empregos formais em Santa Catarina nos quatro primeiros meses de 2026, com um saldo positivo de 36 mil vagas. O resultado foi responsável por mais da metade dos postos de trabalho criados no estado no período. A economista da Federação das Indústrias de Santa Catarina, Camila Oliveira, explica os fatores que sustentaram esse desempenho, mesmo em um cenário de juros elevados e incertezas econômicas.
13: O primeiro seria a base produtiva diversificada do estado, ou seja, tem diversos setores industriais atuantes em diversos territórios de Santa Catarina, então em alguns períodos onde a gente tem alguns setores que estão sofrendo um pouco mais com esse cenário, outros eles vão dar essa sustentação. Um segundo fator é o fato da construção civil estar movimentando a geração de empregos aqui em Santa Catarina. No acumulado do ano de 2026 foram 11 mil novas vagas abertas, né? Isso muito em função da expansão das construções civis no litoral de Santa Catarina, mas também por alguns programas habitacionais que incentivam as novas obras. Um terceiro fator que a gente pode citar, alguns setores exportadores que a gente tem no estado, como é o caso do setor alimentício, especialmente ali nas carnes, nos abates, então isso favorece essa sustentação no emprego, principalmente do setor de alimentos, e também o setor de máquinas e equipamentos, que vem sofrendo com uma baixa demanda doméstica, mas que em contrapartida encontra, né, novos mercados externos para conseguir dar essa sustentação no seu segmento industrial.
5: O governo de Santa Catarina lançou o Avança SC, iniciativa que vai orientar as estratégias de desenvolvimento do estado para a próxima década. O programa reúne dados econômicos, potencialidades regionais e ações voltadas à inovação e ao empreendedorismo. E quem acompanha esse assunto é a repórter Bárbara Amaral. Olá, Bárbara, como funciona essa iniciativa?
9: Olá, Marilis, e olá, ouvintes. O Avança SC nasce com a proposta de planejar o futuro catarinense de forma integrada e baseada em dados. A iniciativa vai mapear as vocações econômicas, os desafios e as oportunidades de cada região para orientar investimentos e políticas públicas até 2035. A proposta é preparar Santa Catarina para um cenário de maior competitividade, impulsionando inovação, tecnologia, educação e empreendedorismo, sem perder de vista a qualidade de vida da população.
14: Estamos captando o que as nossas indústrias, as nossas empresas, o nosso mercado já tem de investimento, de tecnologia, de inovação, para saber qual a potencialidade e as dificuldades de cada região. Então, empreendedor Santa Catarina é, por natureza. Somos um estado empreendedor, um estado inovador.
9: Outro ponto destacado durante o evento é a preparação do estado para as mudanças previstas com a reforma tributária. O governo avalia que a estrutura logística catarinense será um diferencial competitivo importante nos próximos anos. Atualmente, Santa Catarina conta com 6 portos em operação e outros 2 empreendimentos estão em implantação. A expectativa é fortalecer a atração de investimentos e a geração de empregos.
14: Então, nós estamos nos preparando, juntando tecnologia, educação, empreendedorismo, inovação, tudo isso para que a gente consiga ajudar a melhorar ainda mais a nossa economia.
5: Já já voltamos com Economia.
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17: O VESC apresenta Minuto do Legislativo Municipal Catarinense.
15: Que está mobilizando parlamentares municipais de todo o estado para participarem da pesquisa A Voz do Vereador. A iniciativa busca identificar as principais demandas dos municípios catarinenses e contribuir para a construção de um diagnóstico sobre as prioridades regionais. Os vereadores são convidados a responder questões sobre os desafios das suas cidades, as necessidades das regiões onde atuam e as pautas consideradas fundamentais para o futuro de Santa Catarina. As informações vão compor um documento que será entregue aos candidatos das eleições de 2026. A presidente da UVESC, Marcilei Vignatti, destaca que os vereadores conhecem de perto a realidade das comunidades e podem ajudar a definir prioridades para o estado. A pesquisa já está disponível de forma digital, leva cerca de 1 minuto para ser respondida e pode ser acessada pelo site uvesc.org.br.
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19: O Brasil entrou oficialmente em uma nova fase demográfica. Pela primeira vez, o número de pessoas com mais de 60 anos ultrapassou o de jovens entre 15 a 24 anos, segundo os dados divulgados pelo IBGE. Esse envelhecimento acelerado da população pode pressionar ainda mais o sistema das aposentadorias no país. O repórter Marco Aurélio Gomes conta pra gente o que isso muda na prática para o trabalhador.
6: Olha, Marilis, o Brasil está vivendo uma mudança histórica na estrutura da população. A taxa de natalidade caiu para 1,57 filho por mulher, o que já é abaixo do nível necessário para manter a população estável. Ao mesmo tempo, a expectativa de vida aumentou, e isso acaba gerando um desequilíbrio. Menos jovens entrando no mercado de trabalho e mais idosos recebendo a aposentadoria. Hoje, cerca de 39 milhões de brasileiros ainda trabalham sem carteira assinada ou sem contribuição para o INSS, o que enfraquece o sistema de arrecadação da Previdência. E isso é importante porque é justamente essa contribuição dos trabalhadores que financia as aposentadorias. Dados divulgados pela Síntese de Indicadores Sociais apontam que 24,4% das pessoas acima dos 60 anos continuam trabalhando, muitas vezes por necessidade, em atividades informais ou autônomas. E olhando para o futuro, o cenário tende a ficar ainda mais preocupante, pois a população idosa vai continuar crescendo. Até 2070, eles podem representar mais de 1/3 da população brasileira. Na prática, isso pode significar aposentadorias mais difíceis de sustentar, pressão por novas reformas e a necessidade de o trabalhador planejar cada vez mais cedo o próprio futuro financeiro.
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19: Rita, um projeto que tramita na Câmara dos Deputados questiona o apoio do governo às comunidades terapêuticas. O que prevê a proposta e quais são os argumentos em debate?
8: Olá, Marilis e ouvintes. Olha, Marilis, o PDL 34 de 2023 é um projeto de decreto legislativo focado nas regras de financiamento e na estrutura de apoio governamental às comunidades terapêuticas. A proposta busca sustar dispositivos de um decreto federal que estruturam a área do governo responsável pelo repasse de verbas e fomento a essas entidades. Partidos como PSOL e PT argumentam que o financiamento público deve priorizar os centros de atenção psicossocial e a rede de atenção psicossocial, defendendo o tratamento antimanicomial e criticando o modelo de internação das comunidades terapêuticas. Já os defensores argumentam que as comunidades terapêuticas desempenham um papel vital no acolhimento e na recuperação de dependentes químicos, preenchendo lacunas de demanda social. Para o deputado catarinense Ismael dos Santos, do PL, presidente da Frente Parlamentar de Apoio às Comunidades Terapêuticas, o projeto compromete o trabalho de cerca de 3 mil entidades em todo o país.
20: Comunidade terapêutica é acolhedora, o nome já diz, é acolhimento, não é internação. São comunidades que abrem suas portas para adesão voluntária de quem quer superar a dependência química.
8: Amarílis Ismael justifica que as comunidades são apenas complementares à rede de saúde e à rede social.
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19: A Série A do Campeonato Brasileiro entrou em pausa por causa do Mundial de Futebol e também não há rodada da Série C neste fim de semana. Ainda assim, teremos times catarinenses em campo por outras duas divisões do Brasileirão. Assunto para o nosso Toque Esportivo com o repórter Cadu Reis. Alô, Cadu!
10: Olá, Marilis. Um abraço a você e aos ouvintes. Começamos pela Série D do Campeonato Brasileiro, que chega à rodada decisiva da primeira fase. Pelo grupo A16, o Blumenau enfrenta o São José de Porto Alegre e o Marcílio Dias vai ao Paraná encarar o São Joséense às 15h de domingo. Já no grupo A15, a bola rola às 16h de domingo para Santa Catarina contra Cascavel e São Luís de Ijuí diante do Joinville. Entre os times catarinenses, três estão classificados, enquanto o JEC precisa apenas de um empate para avançar. Na segundona nacional, o Criciúma recebe o Londrina às 11h da manhã de sábado no estádio Heriberto Ilse. E também teremos bola rolando na Série B do Catarinense com três jogos no domingo às 15h. O Juventus recebe o Caravaggio, enquanto o Guarani encara o Tubarão e o Ercílio Luz duela com o Nação. E fechamos falando sobre os jogos escolares para desportivos de Santa Catarina. Os Parajés que estão em disputa até este sábado em Videira, no Meio Oeste. O presidente da Fundação Catarinense de Esporte, Fesporte, Jefferson Batista, ressalta.
21: O Parajesc se torna uma seletiva para os Jogos Paradesportivos Brasileiros que vai acontecer no meio de novembro em São Paulo.
10: Mais de 1.300 atletas estudantes com deficiência de 42 municípios catarinenses disputam os Parajesc nas modalidades de atletismo, bocha paralímpica, tênis de mesa, goalball e para badminton. Bom fim de semana, boa sorte a todos.
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19: Daniele Lima, será que o solzinho continua no fim de semana? Seja bem-vinda.
11: Olá, Marilis e ouvintes. Nessa sexta-feira, o dia começa com maior nebulosidade pela manhã. Porém, ao longo do dia, diminui e o sol predomina no oeste e no litoral sul. Já do litoral ao meio oeste, as nuvens diminuem e ocorrem aberturas de sol à tarde, entre variações de nuvens. Porém, no litoral norte, Grande Florianópolis e Vale de Itajaí, segue mais nublado e há chance de chuva fraca isolada, melhorando no fim do dia. As temperaturas máximas podem atingir 26 graus em Forquilinha, 25 em Chapecó, 23 em Florianópolis e Joinville e 20 graus em Caçador e Lages. O sábado inicia com alguns nevoeiros que logo se dissipam, dando lugar a um dia ensolarado em todo o estado. As temperaturas estarão em elevação, sendo friozinho pela manhã e agradáveis à tarde. As mínimas variam de 6 a 16 graus, chegando próximo de 18 no litoral. À tarde, as máximas ficam entre 20 e 25 graus, podendo passar disso no litoral sul. No domingo, o sol aparece entre nuvens, mas o vento vira para sul e a nebulosidade aumenta no decorrer do dia. Entre a tarde e a noite, o tempo fica mais fechado no litoral e áreas próximas, especialmente no litoral sul, onde as temperaturas caem e não passam dos 22 graus. Nas outras regiões, as temperaturas seguem semelhantes às de sábado, com máximas entre 19 e 25 graus. Aproveite bem e tenha um ótimo fim de semana!
19: Agradeço pela sua companhia na edição de hoje, dessa sexta-feira. O Acaerte Notícias está de volta na segunda. Para você, um excelente fim de semana.
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23: 8:53.
24: De junho, uma das datas mais importantes do calendário oficial da Itália. Neste dia, no ano de 1946, o Reino da Itália deixou de existir para dar lugar à República Italiana. Eu sou o jornalista Diego Brião e o Estação História é uma produção RWCast, que é a central de podcasts do grupo Rádio Web. Te convido para, a partir de agora, relembrarmos a proclamação da República da Itália. Antes do Reino e da República, a Itália passou por uma etapa decisiva na sua história no ano de 1861, quando ocorreu a unificação de diferentes reinos que deram forma ao Reino da Itália. Esta condição de reino estenderia-se até 1946, logo do fim da Segunda Guerra Mundial. Era formada, então, a República Italiana.
25: A Itália era uma monarquia. De monarquia passa para a república. É interessante o paralelo que a gente pode fazer com o Brasil, né? Nós éramos uma colônia e com o 7 de setembro viramos um império. A nossa grande data de referência é o 7 de setembro, mas no 7 de setembro nós nos tornamos um império e não uma república. A república é posterior. Porém, os italianos recordam a data da proclamação da república, que quando deixa de ser uma monarquia e passa a ser república. Bom, mas voltando, a Itália era uma monarquia muito forte, inclusive por conta da unificação da Itália. A monarquia que unificou a Itália do rei Vittorio Emanuele II em 1861 é a monarquia que chega até 1946, data da proclamação da República, dia 2 de junho, né? Mas por que que ocorre a proclamação da República ou essa data como início da República Italiana? Por que que não se manteve como uma monarquia enquanto, por exemplo, a Inglaterra, no mesmo período que viveu a Segunda Guerra Mundial, se manteve e se mantém até hoje, ou como a Espanha também tem a sua monarquia? Acontece que depois da unificação da Itália em 1861, essa monarquia, ela foi dominando, né? Já tinha sido unificado todos os reinos da Itália, mas a Segunda Guerra Mundial, ela é decisiva nesse fenômeno de perda de carinho da comunidade italiana com relação aos seus monarcas.
24: Gelson Reck, professor dos programas de mestrado e doutorado em História e do programa de mestrado e doutorado em Educação da Universidade da cidade de Caxias do Sul, UCS, no estado do Rio Grande do Sul, concedeu entrevista ao Estação História. A Segunda Guerra Mundial, ocorrida entre os anos de 1939 e 45, tem uma função decisiva para a mudança na Itália que extinguiu o reino e o substituiu pela República. A Itália, na maior parte do confronto internacional, integrou o chamado Eixo,
2: junto à Alemanha e ao Japão. O eixo, vale lembrar, foi derrotado pelos chamados aliados, que eram liderados por nações como Reino Unido, União Soviética, China e Estados Unidos.
25: Primeiro, flerta muito com o fascismo na medida que o rei Vitor Emanuel III, né, que sucede o Vitor Emanuel II, que unifica a Itália, ele deixa o Mussolini, coloca como primeiro-ministro, o ministro do Conselho, né, lá em 1922-23, quando teve a marcha para Roma. Depois, sendo um modelo fascista já problemático entre os países, entra na guerra. Na Segunda Guerra Mundial, o povo não queria entrar na guerra. Mas depois que entra na guerra, faz ainda um grande golpe contra o eixo, porque a Itália havia se aliado ao eixo, o Japão e a Alemanha. Em 43, Vítor Emanuel, percebendo que ia perder várias batalhas, e já tinha perdido muitas, ele vira casaca e fica contra a Alemanha em 43. Mas é um pouco tarde já. Ele já entrou na guerra e já flertou muito com o fascismo. Claro, em 43 ele manda prender Mussolini, mas isso não convence a população. E também, em 43... ele, virando a casaca, ele não fica como ainda um líder forte. Na verdade, ele até vai para o sul da Itália, ele como que foge do poder e deixa o exército sem uma orientação. É por isso que os partidianos, né, eles acabam ficando autônomos e lutando contra a Alemanha, que acaba entrando na Itália fortemente, e já previa que a Itália ia abandoná-la, e ela invade propriamente Roma e outros locais, Sicília, e assim vai. Quando um rei, de alguma forma, é enfraquecido e o aspecto moral que unifica o exército, unifica a nação, perde o valor, a população e os líderes começam a se organizar e mobilizar uma votação. O próprio rei Manuel vai percebendo que ele está fraco e coloca o seu filho, o Humberto II. Mas ele fica por poucos dias ainda como rei, porque dia 2 de junho, num grande referendo, tipo plebiscito, votam a favor da República para extinguir a sua monarquia.
2: Na votação realizada em 2 de junho de 1946, mais de 54% da população italiana votou pela República em substituição à monarquia. Foi uma quantidade superior a 12 milhões de pessoas que fizeram esta opção. Já os votantes pró-monarquia somaram mais de 10 milhões, ou seja, um pouco acima dos 45%. Porém, a conversão de monarquia em república demandou um período de desenvolvimento das estruturas necessárias, de acordo com o que o professor Gelson Reck explica.
25: O dia 2 de junho foi uma marca, né? Na verdade, nada começa como república, com todos os elementos no dia seguinte. Não obstante, a Itália viver até 1948, como uma república e contra a monarquia, ela tem que se organizar e criar sua primeira constituição. Sua primeira constituição é criada e promulgada em 48. Então, leva aí um ano e meio, né? Metade de 46, todo 47, ela se organizar como uma nação que tem uma constituição republicana. Se a gente for olhar, ela instituiu um regime parlamentarista, que tem um presidente e um primeiro-ministro. A Itália se constitui num estado bastante rico dentro da comunidade europeia, não obstante a parte sul, a parte meridional, ser mais pobre, menos desenvolvida, com problemas de logística ainda, ela é bastante rica. Porém, teve mais de 60 governos diferentes, teve uns 12, 13 presidentes já nesse período, teve cerca de 30 primeiros ministros que trocaram. A República fez bem para a Itália, porque estabeleceu um processo mais democrático. Inclusive, a própria definição se permanecia monárquica ou passava para um regime parlamentarista republicano, teve o voto das mulheres, que foi pela primeira vez as mulheres italianas votaram em alguma coisa. Então, eu penso que a República sempre é um benefício para a democracia. A democracia, ela tem mais vez quando nós estamos num estado republicano.
2: Origens das informações utilizadas ao longo desta edição. Governo da Itália, Parlamento da Itália, Organização das Nações Unidas, ONU, além da entrevista concedida pelo professor Gelson Reck, da UCS. Edição, Mário Melo. Produção e reportagem, Diego Abreão.
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0: Sexta-feira, 5 de junho de 2026. Esse é o Giro de Notícias. Eu sou Alan Barbosa e você acompanha os destaques do momento. Instituições financeiras preveem um aumento de 7% no valor dos alimentos no acumulado deste ano, por conta da guerra contra o Irã e do fenômeno climático El Niño. A informação é da Folha de São Paulo. Em 2025, a inflação de alimentos ficou em 1,43%. O governo Lula prepara ações para mitigar os efeitos do aumento nos alimentos e também para evitar que incêndios florestais se espalhem pelo país. O presidente da Ucrânia, Volodymyr Zelensky, propôs um encontro direto com o presidente russo, Vladimir Putin, para discutir o fim da guerra. Em carta aberta publicada na quinta-feira, Zelensky sugeriu que a reunião ocorra em território neutro, como Suíça ou Turquia, e defendeu um cessar-fogo total durante as negociações. O Kremlin afirmou que Zelensky pode viajar a Moscou a qualquer momento. O PCC e o Comando Vermelho começam a ser nomeados de terroristas nesta sexta-feira, conforme anunciado pelo governo Donald Trump. Em entrevista ao jornal O Globo, o secretário da Receita, Robinson Barreirinhas, afirmou que pretende intensificar a troca de informações com os Estados Unidos para identificar patrimônio de brasileiros no exterior. A Marcha para Jesus em São Paulo reuniu 37 mil pessoas, segundo o monitoramento da USP. Isso levando-se em conta a margem de erro para cima. A 34ª edição do Encontro Evangélico partiu da Estação da Luz e finalizou na Praça Heróis da Força Expedicionária Brasileira, FEB. Além de orações e apresentações musicais, a Marcha para Jesus foi palco de manifestações político-partidárias. Pesquisadores da Fiocruz identificaram que gestantes da terra indígena Munduruku, no Pará, têm mercúrio no organismo em níveis 4,5 vezes acima do limite seguro da OMS. Das 195 mulheres monitoradas, 97% estão contaminadas acima do nível tolerável e cerca de 90% dos bebês já nascem com metal no corpo transmitido pela placenta. Morreu aos 76 anos o ex-jogador Leivinha, ídolo do Palmeiras e do clube espanhol Atlético de Madrid. O meio-atacante enfrentava complicações por conta do Alzheimer. Leivinha foi considerado um dos principais cabeceadores do futebol brasileiro e um dos principais nomes da chamada segunda academia do Palmeiras. Ele conquistou 6 títulos pelo clube, incluindo o bicampeonato brasileiro de 72 e 73. O Giro de Notícias é uma produção da agência Rádio Web.
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2: Bom dia! Nessa sexta-feira, o dia começa com maior nebulosidade pela manhã. Porém, ao longo do dia, diminui e o sol predomina no oeste e no litoral sul. Já do litoral ao meio-oeste, as nuvens diminuem e ocorrem aberturas de sol à tarde, entre variações de nuvens. Porém, no litoral norte, Grande Florianópolis e Vale de Itajaí, segue mais nublado e a chance de chuva fraca e isolada melhorando no fim do dia. As temperaturas máximas podem atingir 26 graus em Forquilinha, 25 em Chapecó, 23 em Florianópolis e Joinville e 20 graus em Caçador e Lages. O sábado inicia com alguns nevoeiros que logo se dissipam, dando lugar a um dia ensolarado em todo o estado. As temperaturas estarão em elevação, sendo friozinho pela manhã e agradáveis à tarde. As mínimas variam de 6 a 16 graus, chegando próximo de 18 no litoral. À tarde, as máximas ficam entre 20 e 25 graus, podendo passar disso no litoral sul. No domingo, o sol ainda aparece entre nuvens, mas o vento vira para sul e a nebulosidade aumenta no decorrer do dia. Entre a tarde e a noite, o tempo fica mais fechado no litoral e áreas próximas, especialmente no litoral sul, onde as temperaturas caem e não passam dos 22 graus. Nas demais regiões, as temperaturas seguem semelhantes às de sábado, com máximas entre 19 e 25 graus. Aproveite bem e tenha um ótimo fim de semana. Com informações do tempo, meteorologista Daniele Lima, de Florianópolis, para a Rede de Notícias Acaerte.
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6: 9:24. 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
3: 9:41.

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1: Pesquisa inédita da Confederação Nacional da Indústria, a CNI, mostra que, embora 72% da população veja de forma positiva empresas que investem em sustentabilidade, 43% evitam comprar produtos reciclados. Entre as principais razões para essa resistência, 34% dizem preferir produtos novos e 30% relatam dúvidas sobre a qualidade e a durabilidade dos itens reciclados. Para o superintendente de Meio Ambiente e Sustentabilidade da CNI, Davi Bontempo, transformar a boa percepção sobre sustentabilidade em decisões de compra passa por superar barreiras relacionadas à confiança e ao custo dos produtos.
2: Então, a gente sabe que quando os produtos reciclados têm preços competitivos, qualidade comprovada e uma comunicação efetiva e clara sobre os seus benefícios, a tendência é que a intenção positiva se converta em decisão de compra do consumidor, né? Existe, dessa forma, uma propensão maior ao consumidor adquirir esse produto reciclado.
1: Para a CNI, a consolidação da economia circular também depende de um ambiente regulatório capaz de oferecer segurança jurídica e incentivar investimentos em inovação e sustentabilidade. Nesse contexto, a entidade defende a aprovação do projeto de lei 1874 de 2022, que cria a Política Nacional de Economia Circular. Segundo a CNI, a proposta pode ampliar a competitividade da indústria brasileira, estimular investimentos e fortalecer práticas sustentáveis de produção e consumo. Segundo Tempo, o texto prevê instrumentos que ajudam a enfrentar obstáculos identificados pela própria pesquisa, como a falta de tecnologias e as altas taxas de juros.
2: E o PL, ele traz alguns instrumentos, como, por exemplo, o financiamento à pesquisa, desenvolvimento e inovação, compras públicas sustentáveis e, de certa forma, amplia a demanda por produtos circulares e incorpora também ações de educação para o consumo sustentável.
1: Atualmente, o PL aguarda análise na Comissão de Constituição, Justiça e Cidadania do Senado Federal. Reportagem Paloma Custódio.
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4: As geleiras do mundo perderam mais de 9 mil gigatoneladas de massa entre 1976 e 2024. E mesmo que as áreas geladas pareçam distantes no mapa, essa perda também afeta o Brasil. As regiões polares têm função de regulação do clima. Alterações na circulação oceânica da Antártica influenciam as águas profundas que distribuem o calor pelo planeta. No Atlântico Sul, que banha o nosso país, essas mudanças afetam padrões de chuvas, frentes frias e eventos extremos. Pesquisadores do Instituto Oceanográfico da USP mostram que o aumento do degelo já está modificando as características físicas e químicas das águas, com redução da salinidade, que pode impactar a produtividade marinha. Além disso, a elevação do nível do mar ameaça cidades costeiras, infraestrutura e ecossistemas marinhos. Num país com mais de 8 mil quilômetros de costa e forte dependência do oceano para alimentação, transporte, energia e estabilidade climática, o degelo polar não é um fenômeno distante.
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8: 9:56.

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A Conecta Talentos divulga novas oportunidades de emprego para Lages e região. As vagas desta semana são para recepcionista de clínica médica, remuneração de R$ 2.500, mais vale pensão de R$ 25,00 por dia trabalhado, mais vale transporte, mais plano de saúde, mais bonificações. A carga horária é das 8 da manhã às 6 da tarde, com intervalo para almoço, com necessidades pontuais de horas extras e sábados. Consultor comercial automotivo, a remuneração é de R$ 2.000, mais comissão e mais plano de saúde. A carga horária é de segunda a sexta-feira, das 8h25 ao meio-dia e da 1h25 às 6 da tarde. E sábado, das 8h30 ao meio-dia. Vendedor, remuneração de R$ 1.960, mais R$ 250 de vale-transporte, mais comissões atrativas. A carga horária é de segunda a sexta-feira, das 9h ao meio-dia e da 1h30 às 6h30 da tarde. E sábados, das 9 da manhã a 1 da tarde. Estagiário em direito, a remuneração é de R$ 1.610 e a carga horária é de 6 horas semanais, negociável, com possibilidade de trabalho em home office. Atendente de saúde, a remuneração é de R$ 2.106, mais 20% de insalubridade, mais cartão benefício após 90 dias. A carga horária é de segunda a sexta-feira. Estágio em recrutamento e seleção. Remuneração é bolsa mais auxílio transporte. A carga horária é de segunda a sexta-feira, horário a combinar. Consultor comercial CDL Lages. Remuneração de R$ 3.000, mais

0: temas. Remuneração, bolsa de R$800, mais 200 de vale alimentação, mais participação anual nos lucros, mais plano de carreira. A carga horária é de segunda a sexta-feira, 6 horas diárias. Secretária com foco em vendas. Remuneração, R$2.030, mais vale transporte, mais comissão variável de 3%. Carga horária é de segunda a sexta-feira, das 9 da manhã ao meio-dia e das 2 às 6 da tarde. SDR pré-venda, home office. Remuneração a combinar, mais auxílio home office, mais comissão. Carga horária de segunda a sexta-feira. Recepcionista, remuneração de R$2.106, mais 20% de insalubridade, mais cartão benefício após 90 dias. A carga horária de segunda a sexta-feira. Projetista mecânico, remuneração R$5.000, negociável, mais benefício. Carga horária de segunda a sexta-feira, das 8 da manhã às 6 da tarde, com intervalo para almoço. Auxiliar administrativo, remuneração R$2.360, mais adicional de insalubridade, mais vale transporte, mais plano de saúde. Carga horária de segunda a sexta-feira, das 8 ao meio-dia e das 2 às 6 da tarde. E para você, nosso ouvinte, ficou interessado em alguma vaga e quer saber mais informações, envie seu currículo com o nome da vaga pelo site vagas.conectatalentos.com/vaga/lista/início. vagas.conectatalentos.com/vaga/lista/início. Informou Flores Luiza para o Desk FM Lages 106.9, a sua rádio educativa.
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2: Paris, 5 de junho de 2026. Vamos aos destaques do noticiário internacional desta sexta-feira. Ataques israelenses deixaram 7 mortos no sul do Líbano na madrugada desta sexta-feira. Israel anuncia novos bombardeios contra o Hezbollah. Nesta manhã, o exército israelense ordenou a evacuação da população de 3 vilarejos da região. O movimento xiita pró-iraniano Hezbollah rejeitou na quinta-feira o acordo de cessar fogo anunciado no dia anterior em Washington. O pacto, firmado após negociações entre Líbano e Israel, condiciona a trégua ao fim dos ataques do Hezbollah contra o território israelense. O líder do grupo xiita libanês, Naim Qassem, exige, antes de mais nada, para suspender as hostilidades, a retirada total das forças israelenses do sul do país. Na Ucrânia, ataque da Rússia matou 4 pessoas em Kiev nesta manhã. Durante a noite, bombardeios russos também deixaram 3 mortos em outras regiões ucranianas. Os ataques ocorreram horas após o presidente Volodymyr Zelensky publicar uma carta aberta propondo um encontro com o presidente russo Vladimir Putin e o fim da guerra. O presidente ucraniano propõe a reunião na Suíça, Turquia ou em um país árabe. Nesta sexta-feira, Vladimir Putin organiza em São Petersburgo um importante fórum de investimentos reunindo autoridades russas e estrangeiras. O evento acontece em meio ao aumento das preocupações com uma possível estagnação da economia russa e em um momento em que o país reconhece fragilidades em suas defesas antiaéreas após uma série de ataques de drones ucranianos que atingiram, inclusive, São Petersburgo. A Romênia voltou a ser alvo de um drone nesta sexta-feira. O dispositivo explodiu no porto de Constanța, no Mar Negro, sem deixar vítimas. Drones também atingiram hoje 2 navios no Mar de Azov e mataram 5 marinheiros do Azerbaijão, informou Baku. A origem dos drones ainda não foi identificada. Em meio à onda de protestos na Bolívia, o Senado do país aprovou lei que regulamenta estados de exceção. A votação ocorreu uma semana após o Congresso derrubar restrições a decretos de emergência. O projeto ainda precisa ser aprovado pela Câmara dos Deputados. A expectativa é que La Paz decrete estado de sítio nos próximos dias, medida que abriria espaço para a atuação das Forças Armadas na repressão aos protestos. A Bolívia entra nessa sexta-feira, no 30º dia consecutivo de manifestações que pedem a renúncia do presidente Rodrigo Paz. De Paris, Adriana Brandão, da Rádio França Internacional, em parceria com a agência Rádio Web.
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1: Dez e 14.

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1: O presidente do Senado atendeu às expectativas nos bastidores e deu a entender que a tramitação da PEC, que reduz a jornada de trabalho, será mais lenta na casa. Davi Alcolumbre afirmou que deve reunir líderes partidários e o presidente da Comissão de Constituição e Justiça na próxima semana para discutir o tema. Proposta de emenda à Constituição reduz de 44 para 40 horas semanais a jornada e acaba com a chamada escala 6x1. Medida já passou na Câmara. E esse ritmo já era esperado principalmente por causa das rusgas recentes entre ele e o governo federal, que vê o texto como uma prioridade. Alcolumbre chegou a declarar que o Senado não tinha a função de apenas carimbar o que passa pela Câmara. Este tema ganhou destaque durante o Fórum de Lisboa, que aconteceu nesta semana, e o senador Camilo Santana, do PT do Ceará, reconhece a legitimidade da Casa de debater o tema, mas lembrou que as tratativas foram feitas com parcela importante da sociedade.
2: Mas esse debate foi feito lá na Câmara. Claro que pode se abrir o debate no Senado Federal também. Mas o presidente Hugo Mota, ele abriu um debate regionalizado, ouviu todos os setores, houve inclusive uma transição para aprovação desse projeto, né? A redução de 44 para 42 esse ano e só 40 no ano que vem, né? E compensações importantes que vão garantir no projeto. É claro que o Senado também tem esse papel de poder ouvir, poder dialogar, mas que encaminhe o projeto para que ele possa ser debatido, né, na Câmara Alta e a gente poder aprovar, porque essa é uma luta importante do presidente Lula e é uma luta importante na sociedade dos trabalhadores desse país.
1: Quem também esteve no evento na capital portuguesa e conversou com a reportagem da agência Rádio Web foi o relator da PEC na Câmara, deputado Léo Prates, do Republicanos da Bahia, que disse não temer grandes mudanças no texto.
3: Eu sempre disse que o texto que foi para o Senado não é o texto de Léo Prates ou o texto de qualquer deputado. É o texto do pensamento médio, eu considero meu trabalho feito, porque na hora que nós temos 472 votos de 504 possíveis, então o texto foi muito melhor do que nós esperávamos. E eu volto a dizer, o texto não é de Léo Prates, não é de Hugo Mota, é da Câmara dos Deputados. Acho que o Senado é livre para fazer as modificações e depois nós vamos avaliar, faz parte da democracia e do processo legislativo. Acredito muito no espírito público e na liderança do presidente Davi, que é um grande homem público do nosso país.
1: O senador Camilo Santana afirmou que o distanciamento entre Senado e o governo continua e que ele está tentando negociar para retomar as conversas entre os poderes. Agência Rádio Web de Lisboa, Norberto Notário.
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6: Dez e 28. 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

0: 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Sexta-feira, 5 de junho. Na Arena Pinhão, a festa continua com Turma do Pagode, Matheus e Cauã e Grupo Chocolate. No Recanto do Pinhão, Arthur Matos sobe ao palco às 18h30 e Ricardo Berga se apresenta às 20h30. O palco Entreveiro recebe Aline Amorim ao meio-dia, Chris Rock às 19h e Malbec Trio às 21h. Na Arena da Tradição, a animação fica por conta da banda Gedó. Sábado, 6 de junho, Arena Pinhão será palco de uma grande celebração da música brasileira com Capital Inicial, Armandinho, Charlie Brown Jr. e Raimundos. No Recanto do Pinhão acontece o Festival de Arte e Cultura Planalto Serra. Às 18h30, Cris Jardonzinho apresenta o espetáculo Entre Raiz e Agora. Já às 20h30, o público acompanha o show internacional de Catherine. E no palco Entreveiro, Nelo Casagrande se apresenta às 12h, Guga Mendes às 19h e Trio Rock às 21h. Na Arena da Tradição, as atrações são Tô de Novo, Banda Venéria e Banda Segundo Plano. Domingo, 7 de junho. Encerrando a programação da semana, a Arena Pinhão recebe o show de Panda. Já no Recanto do Pinhão, às 20h30, Jorge Guedes sobe ao palco para uma apresentação especial. E no palco Entreveiro tem Ariane Duarte, que se apresenta ao meio-dia, e a banda Anjos de Plantão, às 18h. Já na Arena da Tradição, o público poderá prestigiar o grupo Bailaço e Batril. Eu sou Carla Wolf, é um prazer estar com você aqui na 106.9, a sua rádio educativa. Fique com a gente e acompanhe tudo o que acontece na cultura e região.
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0: UDESC FM informa. A Secretaria de Planejamento Urbano, a CEPLAN, emitiu um alerta à população sobre tentativas de golpes por meio de e-mails falsos enviados em nome da Prefeitura de Lages. As mensagens informam supostas irregularidades em alvarás de funcionamento e induzem os cidadãos a clicar em endereços eletrônicos fraudulentos, podendo causar prejuízos financeiros e roubo de dados pessoais. A Prefeitura orienta que a população não clique em links suspeitos, não forneça dados pessoais e sempre verifique o endereço eletrônico do remetente. Informações oficiais são enviadas apenas pelos canais institucionais. Empresários, comerciantes e contribuintes devem redobrar a atenção ao receber sobre alvarás, taxas ou notificações administrativas. Em caso de suspeita de golpe, a recomendação é registrar boletim de ocorrência e comunicar imediatamente à Prefeitura de Lages. Os municípios também podem buscar atendimento diretamente na CEPLAN ou nos canais oficiais da administração municipal para confirmar a veracidade de qualquer comunicado recebido. Informou Carla Wolff para o Desk FM Lages, 106.9, sua rádio educativa.
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0: O Desk FM informa. A Prefeitura de Lages aderiu ao programa Pronamp Mulher, coordenado pela Agência de Fomento do Estado de Santa Catarina, para apoiar micro e pequenas empresas com participação feminina. O programa oferece crédito com juros pagos pelo governo, cabendo às empresas apenas quitar o valor financiado desde que mantenham os pagamentos em dia. Nesta edição serão disponibilizados 59 milhões com financiamentos entre 20 mil e 100 mil. Carência de 12 meses e prazo de até 36 meses para pagamento. Podem participar empresas sediadas em Santa Catarina com faturamento anual de até 4,8 milhões e participação feminina no quadro societário ou na administração. Criado em 2024, o programa já movimentou mais de 650 milhões e beneficiou mais de 6.500 empresas catarinenses. As interessadas podem buscar informações nas cooperativas de crédito, parceiras ou no site oficial do Badesc. Informou Carla Wolff para o Desk FM Lages, 106.9, sua rádio educativa.
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0: O Desk FM informa. A Prefeitura de Lages, por meio da Secretaria Municipal da Educação e pela UDESC, realizaram nesta semana a primeira reunião oficial do projeto Ações de Educação Climática nas Escolas Municipais. O encontro ocorreu na UDESC Lages e marcou alinhamento estratégico e a formalização das parcerias para execução da iniciativa. O projeto surgiu de uma pesquisa de pós-doutorado desenvolvida pelo professor Dr. Christian de Oliveira, do Departamento de Engenharia Ambiental e Sanitária da UDESC, com supervisão da professora doutora Cláudia Guimarães Camargo Campos. O projeto utiliza drones e softwares para envolver estudantes do 6º ao 9º ano em ações de educação climática, com mapeamento de áreas verdes e pontos de risco socioambiental no retorno das escolas. Após a aplicação de questionários em maio, as oficinas práticas começaram em junho, com coleta de dados meteorológicos e atividades de campo. A iniciativa prevê a criação do Dia do Clima no calendário escolar de Lages. O projeto segue até abril de 2027, com encerramento em uma feira de estudos climáticos e sustentabilidade. Informou Carla Wolff para o Desk FM Lages, 106.9, sua rádio educativa.
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4: Onze e 23.

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1: O avanço do uso de agrotóxicos no Brasil e os impactos na saúde da população foram destaques em um webinário realizado durante a Semana do Meio Ambiente. Na abertura do encontro, o subprocurador do Ministério Público do Trabalho, Pedro Luiz Serafim, chamou a atenção para o aumento do consumo desses produtos no país e defendeu a união entre instituições e sociedade para enfrentar o problema. Segundo ele, os efeitos dos agrotóxicos vão além do campo e chegam diretamente à mesa dos brasileiros.
2: Não é só do comércio, da aplicação, a logística reversa, é também daquilo que vai chegar à nossa mesa. Isso tem muito tempo. E de lá para cá, esse volume de veneno cresceu muito.
1: Durante a fala, Pedro Serafim afirmou que o Brasil é um dos maiores consumidores de agrotóxicos do mundo e destacou dados que apontam crescimento acelerado no uso de herbicidas nos últimos anos. Pedro Serafim também reforçou a preocupação com o aumento de doenças relacionadas à exposição aos produtos químicos.
2: O Brasil realmente tem sido afetado, o meio ambiente, as pessoas, é crescente o número de enfermidades relacionadas aos agrotóxicos. Os setores estão dizendo aí, temos dados da Embrapa e de outros setores que apresentam, por exemplo, em relação a nos últimos 11 anos, a área agrícola cresceu 24% e o consumo de herbicidas, glifosato, por exemplo, ele aumentou 128%.
1: O webinário debateu os impactos dos agrotóxicos na saúde dos trabalhadores e no meio ambiente e reuniu representantes do Ministério Público, especialistas e entidades ligadas à defesa ambiental. Grupo Rádio Web, 25 anos, áudio que amplifica conexões, produção e reportagem Janaína Oliveira.
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0: 11:35. 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
2: 11:47.

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1: 11:59.
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1: Meio-dia e 16.
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2: 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Meio-dia e 34.
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2: 12:45.
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3: Uma e um.
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1: 1:14.
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3: 1:29.
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1: 1:41.
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3: Olá, este é o informativo do Tribunal de Contas de Santa Catarina. A partir de agora, você acompanha aqui na Rádio Desk um resumo dos principais temas analisados pela Corte de Contas Catarinense nesta semana.
4: O Tribunal de Contas de Santa Catarina aprovou os planos de ação apresentados pela Prefeitura de Joinville, pelo Hospital Municipal São José e pela Secretaria de Estado da Saúde para melhorar a gestão da unidade hospitalar. A decisão foi tomada pelo conselheiro Luiz Eduardo Xerém, relator do processo que analisou o funcionamento do hospital. A medida é resultado de uma auditoria operacional realizada pelo TCE para avaliar o atendimento nas áreas de urgência, emergência e internação, além dos custos de manutenção do hospital. O objetivo foi identificar problemas e apontar soluções para melhorar a eficiência dos serviços prestados à população. A auditoria encontrou fragilidades importantes, como o excesso de atendimentos de baixa complexidade no pronto-socorro, dificuldades na atenção primária à saúde e problemas na gestão das cirurgias eletivas. Também foi apontada a necessidade de maior transparência nos custos hospitalares e de revisão do plano operativo da unidade. Outro ponto destacado pelo tribunal mostra que, em dado momento, mais de 85% dos atendimentos realizados foram destinados a moradores de Joinville, o que demonstra forte pressão sobre a estrutura do hospital. Entre as medidas previstas nos planos aprovados estão o fortalecimento da atenção primária, reorganização do fluxo de pacientes entre unidades básicas, UPAs e hospital, implantação de teleconsultas e melhorias na gestão das salas cirúrgicas. O Tribunal de Contas destacou que os órgãos envolvidos atenderam às exigências e apresentaram propostas consideradas consistentes. Mesmo assim, o TCE vai continuar monitorando a execução das ações para verificar se as melhorias previstas serão efetivamente colocadas em prática.
3: O Tribunal de Contas de Santa Catarina determinou que 13 municípios e o governo do estado apresentem em até 30 dias planos de ação para melhorar o atendimento à população em situação de rua. A medida envolve as cidades de Florianópolis, São José, Palhoça, Biguaçu, Joinville, Blumenau, Chapecó, Criciúma, Itajaí, Brusque, Tubarão, Lages e Balneário Camboriú. A decisão também alcança a Secretaria de Estado da Assistência Social, Mulher e Família. O prazo foi definido após uma auditoria do Tribunal de Contas apontar falhas na formulação e na execução das políticas públicas voltadas a esse público. Segundo o levantamento, há problemas na integração entre os órgãos responsáveis, falta de dados utilizados sobre a população em situação de rua e deficiência na estrutura de atendimento social e de saúde. A auditoria identificou ainda limitações em serviços especializados, carência de equipes técnicas e dificuldades na implantação de programas, como o consultório na rua, voltado ao atendimento de saúde dessa população. Entre as recomendações feitas pelo tribunal estão a criação ou ampliação de unidades do Centro POP, elaboração de diagnósticos atualizados, formação de comitês intersetoriais e fortalecimento de políticas de moradia permanente. Em algumas cidades, o TCE também recomendou adesão formal à Política Nacional para a População em Situação de Rua. O relator do processo, o conselheiro Adircélio de Moraes Ferreira Júnior, afirmou que a auditoria tem caráter orientativo e busca aperfeiçoar os serviços prestados à população. Segundo ele, a exigência dos planos de ação permite acompanhar de forma mais estruturada as medidas adotadas pelos gestores públicos. A decisão ainda recomenda que municípios e governo estadual observem as diretrizes estabelecidas pelo Supremo Tribunal Federal sobre o tema. O resultado da auditoria será encaminhado também ao Ministério Público de Santa Catarina, à Defensoria Pública e à Assembleia Legislativa. O Tribunal de Contas também vai abrir um processo específico para monitorar o cumprimento das recomendações.
4: O Tribunal de Contas de Santa Catarina determinou a suspensão de alterações no Plano Diretor de Florianópolis, que estariam sendo feitas por instâncias administrativas da Prefeitura, sem participação popular e sem aprovação da Câmara de Vereadores. A decisão é da conselheira substituta Sabrina Nunes Iocken e foi tomada após representação apresentada por um vereador da capital. Segundo o processo, comitês ligados ao plano diretor vinham discutindo mudanças em áreas como zoneamento urbano, uso do solo e parâmetros de construção. O problema, de acordo com o tribunal, é que essas decisões poderiam estar produzindo efeitos práticos sem passar pelo processo legal previsto para mudanças urbanísticas. A área técnica do TCE identificou indícios de alterações incorporadas aos mapas oficiais do município em bairros como Cacupé, Estreito, Centro e Pantanal. Na decisão, a relatora reforça que o plano diretor é o principal instrumento da política urbana e que mudanças estruturais precisam respeitar a legislação, a transparência e a participação da sociedade. O tribunal destacou ainda que alterações feitas sem esse processo podem impactar licenciamentos, ocupação territorial e futuras decisões administrativas da prefeitura. Com a medida cautelar, o município fica impedido de promover novas mudanças urbanísticas por meio desses comitês, sem respaldo em lei e sem participação pública. Atividades técnicas como correções cartográficas e ajustes administrativos já previstos em normas aprovadas continuam permitidas. O caso agora será analisado pelo plenário do Tribunal de Contas, que poderá manter ou rever a decisão.
3: O Tribunal de Contas de Santa Catarina decidiu abrir um processo para cobrar 16 milhões e meio de reais dos responsáveis pelo rompimento do reservatório de água da Casan no bairro Monte Cristo, em Florianópolis. A decisão atinge a empresa responsável pela obra e um fiscal do contrato. Segundo o TCE, os dois teriam autorizado e executado serviços fora das especificações previstas no projeto da estrutura. O rompimento aconteceu na madrugada de 6 de setembro de 2023 e provocou um grande alagamento na região continental da capital. Pelo menos 160 imóveis foram atingidos, quase 500 pessoas sofreram prejuízos e 15 ruas ficaram inundadas. De acordo com a investigação, a estrutura foi construída com materiais diferentes dos previstos no contrato. Auditores do tribunal identificaram o uso de barras de ferro mais finas e menos resistentes do que as exigidas do projeto original. Além da cobrança milionária, outros três servidores ligados à fiscalização e à gestão da obra também poderão ser multados por falhas no acompanhamento dos serviços. A apuração foi feita por uma força-tarefa com participação do Tribunal de Contas e do Ministério Público de Santa Catarina. Os envolvidos terão agora 30 dias para apresentar defesa.
4: Este é um serviço do TCE para a Rádio UDESC.
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3: 2:19. 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

0: UDESC FM informa. A Secretaria de Planejamento Urbano, a CEPLAN, emitiu um alerta à população sobre tentativas de golpes por meio de e-mails falsos enviados em nome da Prefeitura de Lages. As mensagens informam supostas irregularidades em alvarás de funcionamento e induzem os cidadãos a clicar em endereços eletrônicos fraudulentos, podendo causar prejuízos financeiros e roubo de dados pessoais. A Prefeitura orienta que a população não clique em links suspeitos, não forneça dados pessoais e sempre verifique o endereço eletrônico do remetente. Informações oficiais são enviadas apenas pelos canais institucionais. Empresários, comerciantes e contribuintes devem redobrar a atenção ao receber sobre alvarás, taxas ou notificações administrativas. Em caso de suspeita de golpe, a recomendação é registrar boletim de ocorrência e comunicar imediatamente à Prefeitura de Lages. Os municípios também podem buscar atendimento diretamente na CEPLAN ou nos canais oficiais da administração municipal para confirmar a veracidade de qualquer comunicado recebido. Informou Carla Wolff para o UDESC FM Lages, 106.9, sua rádio educativa.
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4: 2:33.

0: O Desk FM informa. A Prefeitura de Lages aderiu ao programa Pronamp Mulher, coordenado pela Agência de Fomento do Estado de Santa Catarina, para apoiar micro e pequenas empresas com participação feminina. O programa oferece crédito com juros pagos pelo governo, cabendo às empresas apenas quitar o valor financiado desde que mantenham os pagamentos em dia. Nesta edição serão disponibilizados 59 milhões com financiamentos entre 20 mil e 100 mil. Carência de 12 meses e prazo de até 36 meses para pagamento. Podem participar empresas sediadas em Santa Catarina com faturamento anual de até 4,8 milhões e participação feminina no quadro societário ou na administração. Criado em 2024, o programa já movimentou mais de 650 milhões e beneficiou mais de 6.500 empresas catarinenses. As interessadas podem buscar informações nas cooperativas de crédito, parceiras ou no site oficial do Badesc. Informou Carla Wolff para o Desk FM Lages, 106.9, sua rádio educativa.
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3: 2:46.

0: Desk FM Lages informa. A Conecta Talentos divulga novas oportunidades de emprego para Lages e região. As vagas desta semana são para recepcionista de clínica médica, remuneração de R$2.500, mais vale refeição de R$25 por dia trabalhado, mais vale transporte, mais plano de saúde, mais bonificações. A carga horária é das 8 da manhã às 6 da tarde, com intervalo para almoço, com necessidades pontuais de horas extras e sábados. Consultor comercial automotivo, a remuneração é de R$2.000, mais comissão e mais plano de saúde. A carga horária é de segunda a sexta-feira, das 8h25 ao meio-dia e das 8h25 às 6 da tarde. E sábado, das 8h30 ao meio-dia. Vendedor, remuneração de R$ 1.960, mais R$ 250 de vale transporte, mais comissões atrativas. A carga horária é de segunda a sexta-feira, das 9h ao meio-dia e da 1h30 às 6h30 da tarde. E sábados, das 9 da manhã a 1 da tarde. Estagiário em direito, a remuneração é de R$ 1.610 e a carga horária é de 6 horas semanais, negociável, com possibilidade de trabalho em home office. 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A carga horária é de segunda a sexta-feira. Estágio em recrutamento e seleção. 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A carga horária é de segunda a sexta-feira, horário a combinar. Consultor comercial CDL Lages. 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A carga horária de segunda a sexta-feira, 6 horas diárias. Secretária com foco em vendas, remuneração R$ 2.030, mais vale transporte, mais comissão variável de 3%. Carga horária de segunda a sexta-feira, das 9 da manhã ao meio-dia e das 2 às 6 da tarde. SDR pré-venda, home office. Remuneração a combinar, mais auxílio home office, mais comissão. Carga horária de segunda a sexta-feira. Recepcionista, remuneração de R$ 2.106, mais 20% de insalubridade, mais cartão benefício após 90 dias. A carga horária é de segunda a sexta-feira. Projetista mecânico, remuneração R$ 5.000, negociável, mais benefício. 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Carga horária é de segunda a sexta-feira, das 8 ao meio-dia e das 2 às 6 da tarde. E para você, nosso ouvinte, ficou interessado em alguma vaga e quer saber mais informações, envie seu currículo com o nome da vaga pelo site vagas.conectatalentos.com/vaga/lista/início. vagas.conectatalentos.com/vaga/lista/início. Informou Flores Luiza para o Desk FM Lage 106.9, a sua rádio educativa.
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4: 3:06. 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
1: O Instituto do Meio Ambiente de Santa Catarina preparou uma programação especial ao longo do mês de junho para celebrar o mês do meio ambiente. A agenda reúne atividades educativas abertas ao público em diferentes regiões do estado, com foco na conscientização ambiental e no incentivo a práticas sustentáveis, como destaca o presidente do IMA, Josevan Carmo da Cruz Júnior.
2: Aqui o objetivo é promover ações de educação ambiental, sustentabilidade e conscientização. Para isso, teremos eventos abertos ao público, exposições, atividades educativas. Nosso escopo é envolver cada vez mais a sociedade nesse compromisso coletivo com a preservação ambiental e com a construção de um futuro mais sustentável para Santa Catarina, pensando não apenas nas presentes gerações, mas também nas futuras. Convido, assim, a todos os catarinenses a acompanharem e participarem da programação do mês do meio ambiente nos canais oficiais do IMA.
1: O IMA, em conjunto com a Secretaria de Estado do Meio Ambiente e da Economia Verde, também vai lançar o Sistema de Logística Reversa de Santa Catarina. A plataforma digital vai permitir o monitoramento e o rastreamento das metas de reciclagem no estado. Além disso, as unidades de conservação estaduais contarão com ações e eventos especiais ao longo do mês. As atividades vão ocorrer em parques estaduais localizados em Palhoça, Concórdia, Campos Novos, Florianópolis, São Francisco do Sul, Siderópolis, São Domingos, Benedito Novo, entre outros. A programação completa com todas as informações sobre os locais e datas das atividades podem ser conferidas no site ima.sc.gov.br. Repórter Eduardo Melo.
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3: 3:20.

0: Agenda Cultural, UDESC FM Lages. Sexta-feira, 5 de junho. Na Arena Pinhão, a festa continua com Turma do Pagode, Matheus e Cauã e Grupo Chocolate. No Recanto do Pinhão, Arthur Matos sobe ao palco às 18h30 e Ricardo Berga se apresenta às 20h30. O palco Entreveiro recebe Aline Amorim ao meio-dia, Chris Rock às 19h e Malbec Trio às 21h. Na Arena da Tradição, a animação fica por conta da banda Gedó. Sábado, 6 de junho, Arena Pinhão será palco de uma grande celebração da música brasileira com Capital Inicial, Armandinho, Charlie Brown Jr. e Raimundos. No Recanto do Pinhão acontece o Festival de Arte e Cultura Planalto Serra. Às 18h30, Cris Jardonzinho apresenta o espetáculo Entre Raiz e Agora. Já às 20h30, o público acompanha o show internacional de Catherine. E no palco Entreveiro, Nelo Casagrande se apresenta às 12h, Guga Mendes às 19h e Trio Rock às 21h. Na Arena da Tradição, as atrações são Tô de Novo, Banda Venéria e Banda Segundo Plano. Domingo, 7 de junho. Encerrando a programação da semana, a Arena Pinhão recebe o show de Panda. Já no Recanto do Pinhão, às 20h30, Jorge Guedes sobe ao palco para uma apresentação especial. E no palco Entreveiro tem Ariane Duarte, que se apresenta ao meio-dia, e a banda Anjos de Plantão, às 18h. Já na Arena da Tradição, o público poderá prestigiar o grupo Bailaço e Batril. Eu sou Carla Wolf, é um prazer estar com você aqui na 106.9, a sua rádio educativa. Fique com a gente e acompanhe tudo o que acontece na cultura e região.
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4: 3h38. 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

0: 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O trânsito no entorno da Udesc Lages passou por alterações em função da realização da 36ª Festa Nacional do Pinhão. As mudanças afetam principalmente a Avenida Luiz de Camões, uma das principais vias de acesso ao campo. Conforme a orientação da Diretran, os motoristas que precisarem acessar a universidade devem utilizar a abertura localizada ao lado direito da avenida, sinalizada provisoriamente, já que o acesso pelo canteiro central está temporariamente bloqueado. Também houve mudança no fluxo para condutores que circulam pelo bairro Pisani, no acesso norte em direção ao bairro Coral. O desvio ocorre após o posto de combustíveis com direcionamento pela rua Sotero Rocha. Durante o período noturno da festa, a abertura do canteiro central no entrocamento entre a Avenida Luiz de Camões e a rua Paulo Alves também ficará interditada temporariamente. As orientações é para que estudantes, servidores e visitantes da UDESC redobrem a atenção à sinalização provisória e programem os deslocamentos com antecedência durante os dias do evento. Informou Clóris Luiza para o Desk FM Lages 106.9, a sua rádio educativa.
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4: 3:51.

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2: Quatro e cinco.

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3: 4h20. 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
3: Quatro e meia. 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
2: Quatro e quarenta e quatro.

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4: 4:53.
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6: Boa tarde a você, ouvinte da Rádio UDESC FM Lages. Eu sou Luiz Carlos Correia Júnior, tá no ar mais um Som Catarina, que hoje apresenta a vocês a banda Lapso, lá de Gaspar, uma super banda, um som muito legal que você vai conhecer a partir de agora no programa. Eles estão lançando uma EP com a música Artéria, que tem videoclipe, a gente vai tocar essa música no final do programa. E a EP deles se chama Tô Quase. Lembrando que a entrevista, ela foi gravada via WhatsApp. Então, a partir de agora, com vocês do Som Catarina, a banda Lapso. O EP Tô Quase marca uma nova fase da Lapso. Como vocês definiriam esse momento da banda e o que mudou desde os primeiros trabalhos?
7: Respondendo a pergunta número 1. Esse momento atual da banda, eu entendo que é a gente conquistando muitas primeiras vezes, né? Desde que a gente começou todo esse processo de começar a gravar as nossas músicas e ter um trabalho mais autoral. A gente já tinha feito alguns lançamentos, mas esse EP ele marca a primeira vez que a gente faz um projeto... com apoio dos editais, né, de incentivo à cultura, o nosso primeiro clipe, o nosso primeiro processo de produção mais profissional, assim, sem ser algo caseiro, e também nosso primeiro trabalho com a parte de marketing e de divulgação também, né, que foi muito importante, era uma coisa que a gente não tinha conseguido olhar antes, né. A banda ela começou voltada para fazer covers, né, e só depois de a gente amadurecer essa nossa energia, a gente começou a trabalhar mais as nossas composições. E ali a gente entrou nos primeiros trabalhos autorais mesmos, né? Então, todos os lançamentos antes desse EP a gente gravou 100% por conta própria, com os nossos equipamentos e com o nosso processo de edição e o que a gente foi aprendendo ao longo do caminho, né? Então, eles têm essa qualidade um pouco mais caseira, que é legal porque reflete que tinha pessoas aprendendo durante o processo, né? Claro que eu, por exemplo, ouvindo essas primeiras músicas hoje, eu vejo várias coisas que eu teria melhorado, mas é um reflexo do processo de aprendizado, né? Que, inclusive, é uma coisa que fica cada vez mais rara, até considerando que, por exemplo, tem músicas de IA que já saem praticamente perfeitas, né? Então, tem algo reconfortante nisso, né? E também tem um outro ponto que é o alcance, né? Da gente tentando... O alcance do nosso EP em relação aos nossos primeiros trabalhos, porque como a gente olhou mais para. Teve esse apoio para a parte de marketing e também para a parte de acessibilidade em Libras, né, na parte do nosso clipe, a gente consegue garantir que mais pessoas que normalmente não teriam acesso ao nosso trabalho agora conseguem consumir ele, conseguem saber que ele existe, né, enfim, conseguem ouvir o que a gente tem a dizer.
6: O repertório do EP mistura pop, MPB e indie, mas cada faixa tem uma identidade própria. Como foi encontrar um equilíbrio sonoro entre as diferentes influências de vocês?
8: Pois é, a gente tem muitas influências diferentes e cada integrante tem suas próprias influências que variam bastante também. E cada música foi composta por um integrante diferente. Então, cada música teve um viés inicial forte, assim, baseado nas referências que aquela pessoa tem. Só que no final das contas, quando a gente vai construir a música, completar a música junto, né, adicionar as outras partes, os outros instrumentos, acaba virando um negócio coeso, porque a música, ela permite que você misture coisas diferentes e que mesmo as coisas parecendo que inicialmente não tem tanto a ver, no final vira uma coisa só. Então, o equilíbrio sonoro veio simplesmente de a gente se juntar no mesmo espaço e tocar junto e tentar ver algo que saía bem, não, sem pensar demais, sabe? Só trabalhando naquilo que a gente achava que ficava bom para os nossos ouvidos.
6: Vocês comentam que as músicas refletem ansiedades e questões da vida adulta. Quais temas aparecem com mais força nas composições desse trabalho?
4: Os temas que mais aparecem nas nossas músicas é a questão do trabalho, do cansaço, né, em resultado desse trabalho. Fala também sobre amor, sobre coração partido, sobre sentir falta, né, saudades. E na última música do EP, fala um pouco também sobre esperança, que apesar de tudo isso, apesar de a gente passar por tudo isso, a gente ainda tem esperança, né, de viver uma vida feliz e tranquila.
6: Cada integrante contribuiu com composições para o EP. Como funciona o processo criativo da Lapso na prática? As músicas nascem individuais e depois ganham a cara da banda?
4: A composição na banda é feita de forma mista. A maioria das vezes, alguém já tem uma letra e daí depois mostra pro grupo e aí a gente vai construindo o resto da música junto, que foi o caso de Artéria. Ou às vezes a pessoa já tem a letra, já tem a melodia, o instrumental, e daí a gente vai construindo o resto junto. Mas a maioria das vezes a música, ela é construída na sua totalidade em grupo.
6: Artéria foi escolhida como single e também ganhou videoclipe. O que essa música representa dentro do EP e por que ela foi escolhida para esse destaque?
8: Para escolher o single, inicialmente a gente queria uma música que representasse o EP. Só que não tem uma música só que representa o EP. Porque se você vai ouvir, vai perceber que a gente começa com um estilo, com referências específicas, com músicas mais agitadas. E aos poucos ela vai ficando músicas mais tranquilas pro final do EP, né? Com outras referências, um estilo diferente. Então a gente não tinha uma música só que de alguma forma representasse o EP inteiro. Porém, a gente tem uma música que tava meio que no meio do caminho, que tem elementos mais agitados, mais rock, mais pop, mas também que tem uma calma depois, né? Se você vai ouvir a Téria, vai ver que pro final, assim, ela faz uma transição pra parte mais tranquila do clipe, do EP. E tendo a Téria como single, a gente foi fazer o clipe de Téria, né? E foi muito bom ter a Téria como single, porque o clipe, na hora que a gente foi pensar no clipe, as ideias já vieram claras, assim, de como a gente podia representar. E foi muito divertido também fazer o clipe de Artéria. E eu acho que foi uma ótima escolha, no fim das contas.
6: A banda surgiu a partir de amizades no IFSC de Gaspar e passou pelas apresentações do coletivo Colmeia até chegar aos palcos do Teatro Carlos Gomes. Como vocês enxergam a importância da cena independente da região na trajetória da Lapso?
7: Respondendo a pergunta número 6. A cena independente aqui da região, ela é praticamente essencial, assim, para a banda existir e ter durado tanto tempo quanto durou. Por causa de 4 pontos que eu queria trazer, que é a parte de networking, de saber que o que a gente está fazendo é possível e que outras pessoas estão fazendo, da gente ter onde se apresentar e ter onde mostrar nosso trabalho, e também de criar nossos objetivos, né? Antes da gente criar a banda, a gente já frequentava o grande evento do Colmeia, que é um... No Teatro Carlos Gomes aqui na cidade, eles juntam muitos artistas independentes e eles fazem toda uma mostra, não só de música, mas de todos os tipos de arte possíveis, assim. E isso dá uma visibilidade muito legal para o trabalho dos artistas locais por ter esse espaço, né? E dentro da organização desse evento e também de eventos menores organizados pelo Colmeia, né? A gente conheceu muitas pessoas que trabalhavam mais com essa parte de produção de música, que a gente também conseguiu ter como exemplos, assim, como referências para a gente tirar dúvidas durante o processo, né? E que mostraram para a gente também que dava para fazer isso, que não era algo de outro mundo também, né? E por o Colmeia ter concedido o espaço para a gente tocar, a gente conseguiu se desenvolver e encontrar a nossa identidade, né? Acho que por ter essa barreira fácil, uma pouca barreira de entrada, né? Ter uma barreira menor de entrada para bandas novas e grupos novos conseguirem se inscrever e se apresentar e mostrar seu trabalho, a gente teve muita oportunidade de ocupar esses espaços, ocupar esses espaços, nos desenvolver e basicamente encontrar a nossa identidade como banda, né?
6: O apoio da Prefeitura de Gaspar e da Política Nacional Aldir Blanc foi fundamental para a produção do EP. De que forma esse incentivo impactou diretamente no resultado final do projeto?
4: Esse incentivo impactou na questão da qualidade e na questão do que foi possível a gente fazer. Porque a gente gravou 5 músicas com um produtor em um estúdio, e também a questão do nosso clipe, a questão de sessão de fotos, coisa que caso a gente fosse fazer com o nosso próprio recurso, iria demorar muito até a gente conseguir fazer tudo isso, a gente conseguir juntar dinheiro o suficiente para fazer isso. Então, esse incentivo, ele foi muito importante para isso, para a gente realmente conseguir fazer um trabalho legal e de qualidade e mostrar para os outros.
6: Mesmo com o lançamento do EP, vocês comentam que ainda existe um backlog de músicas inéditas. O público já pode esperar novos lançamentos ou próximos passos da Lapso para esse ano?
7: Olha, eu queria muito que isso acontecesse, novos lançamentos ainda esse ano. Acho que vai depender um pouco de como as nossas rotinas vão se conciliar, os 5 membros agora que, enfim, tem uns mudando para outras cidades e as rotinas começam a ficar cada vez mais diferentes, assim. Mas sobre as nossas músicas que a gente tem na manga, a gente foi... Né? Mesmo antes da gente começar a ideia do EP, a gente já tinha muitas, a gente teve que escolher entre elas para montar o EP. E a gente ainda tem essas músicas que não foram escolhidas e novas que foram surgindo durante esse processo de gravação. E tem algumas delas assim que a gente precisa lançar. Vai ser um crime a gente manter essas coisas só pra gente. Então, eu pretendo muito correr atrás de fazer isso acontecer também. Provavelmente não vai ser no mesmo formato. O formato de EP, ele é muito bom para trazer uma narrativa e para a gente conseguir encorpar um pouco mais, né, quando a gente faz esse trabalho de divulgação. Mas a gente passou bastante tempo na produção para produzir essas músicas. E quando a gente vai voltar para fazer por conta própria, né, aqui não considerando que a gente vai entrar em nenhum edital ou algo nesse sentido, se a gente for fazer por conta própria, a gente vai ficar mais no formato de single mesmo. Até porque a gente consegue trabalhar e lançar as músicas mais rápido para ser mais legal para a gente, né? Para não ficar tanto tempo trabalhando as mesmas músicas. E também de dar mais novidades e deixar a coisa mais movimentada com mais frequência, né? O que eu também considero bastante importante. E, enfim, eu só digo que quem quiser saber o que vai ser lançado esse ano ou não vai ter que ficar ligado no Instagram da @lapsobanda. Para receber as novidades aí.
6: E para encerrar, deixem uma mensagem para os ouvintes de Lages que estão conhecendo o trabalho da Lapso através dessa entrevista.
8: pro pessoal de Lages que está conhecendo a Lapso agora. A Lapso é uma banda de Gaspar e nesse último trabalho, né, no EP, a gente ficou pensando bastante o que que tinha de Gaspar, o que que tinha do Sul nas nossas músicas, né? E a gente tem uma influência ali com a gaita, principalmente, né? Eu acho que é o que mais chama atenção, assim, porque no final das contas as nossas referências, elas são muito misturadas, né? Já nessa globalização a gente pega um pouco de cada lugar do mundo. Mas a gente tentou ver um pouco o que a gente tinha de Gaspar, e Gaspar tem muito a ver com a gente, no final das contas, mesmo que a gente não consiga definir o que isso resulta, né? Mas a gente, por exemplo, na capa do EP, colocou uma foto que foi tirada em Gaspar, e acho que isso simbolizou pra gente essas discussões que a gente teve durante o conceito, né? Mas se você tá ouvindo a Lapso agora no começo, eu incentivo você a procurar bandas indies aí da região de Lages para apoiar o pessoal que está produzindo música localmente, porque isso acaba sendo muito importante para a cidade, né? Para a produção de cultura, que é uma coisa que é difícil de fazer e que exige recursos e que é muito importante para o Brasil, para a nossa identidade no geral, né?
6: Essa foi a banda Lapso no Som Catarina. Para encerrar essa entrevista, você vai ouvir agora a música Artéria, que faz parte dessa nova EP Tô Quase. O programa Som Catarina continua até as 7 horas da noite, com muita música autoral de artistas catarinenses. Fique ligado aqui na UDESC FM 106,9, a rádio educativa e alternativa de Lages.

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3: 5:15.
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2: 5:30.
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3: 5:46.
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4: Seis e três.
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1: 6:25.
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0: 6:39.
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1: Seis e cinquenta e um.
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1: De forma automática. Gabriela Noronha.
2: Cerca de 2 milhões de motoristas já foram beneficiados desde a publicação das novas regras, em dezembro do ano passado.
3: Você vai ouvir também MEC Idiomas.
1: Já está no ar plataforma digital para ajudar o cidadão a aprender inglês e espanhol de graça.
3: Presidente Lula destaca que saber outro idioma amplia oportunidades e abre novas portas na vida das pessoas.
4: O governo está fazendo, utilizando a tecnologia para criar oportunidade de vocês poderem aprender coisas que a gente não conseguia há muito tempo atrás.
1: E ainda, bloqueio voluntário e simultâneo de todas as casas de apostas autorizadas do Brasil.
3: Mais de 574 mil pessoas já usaram a plataforma que permite a autoexclusão de bets. Márcia Fernandes.
5: Cerca de 40% apontaram a perda de controle sobre jogos e afirmaram que os impactos na saúde mental foram o principal motivo para a autoexclusão.
1: Hoje, na apresentação da Voz do Brasil, eu, Luciana Vasconcelos e Luciano Seixas.
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1: Bons condutores vão ter renovação automática da Carteira Nacional de Habilitação.
3: É o que prevê lei sancionada hoje pelo presidente Lula.
1: A medida integra o programa CNH do Brasil, que facilita e deixa mais em conta o acesso à primeira carteira de motorista.
2: A lei sancionada nesta sexta-feira institui o programa CNH do Brasil e permite a renovação automática da Carteira Nacional de Habilitação para os motoristas que estejam cadastrados no Registro Nacional Positivo de Condutores e que não tenham infrações de trânsito nos últimos 12 meses. A nova legislação é resultado de uma medida provisória encaminhada pelo governo do Brasil ao Congresso Nacional em dezembro do ano passado. Segundo o Ministério dos Transportes, cerca de 2 milhões de motoristas já foram beneficiados desde a publicação das novas regras. Entre os beneficiados está Andrei Abreu, morador de Santa Catarina, que conta que em 20 minutos teve o documento renovado.
6: Então, eu só precisei fazer a consulta e lá só testar mesmo a efetivação. E foi tranquilo, foi bem rápido, questão de 20 minutos mesmo, que se a gente anda corretamente, não tem multas. E o sistema, ele busca uma forma de desburocratizar, viabilizar a rapidez na renovação. Fica bem mais tranquilo e mais pessoas podem, de fato, se animar para poder tirar uma CNH.
2: Além da renovação, o programa CNH do Brasil também facilita o acesso à primeira habilitação nas categorias A, destinada a motocicletas, e B, voltada a veículos de passeio. Com a nova lei, os candidatos podem escolher como preferem se preparar para tirar a CNH. Se por meio do conteúdo teórico gratuito disponível na plataforma digital, se em uma autoescola tradicional ou combinando as duas opções. Com as mudanças, o Brasil bateu recordes de novos condutores habilitados no país este ano. De acordo com o Ministério dos Transportes, mais de 1.141.000 CNHs foram expedidas entre janeiro e maio. O presidente Lula também destacou o impacto direto das medidas no orçamento das famílias brasileiras.
4: Uma carta custava R$3.000, R$3.500, tinha gente que pagava até R$4.000. Agora não, agora o cara gasta R$670, R$500, já está com a sua carta pronta. Uma coisa importante, nós temos 60 milhões de pessoas usando o aplicativo. 60 milhões de pessoas. É uma população, sabe, o dobro da população argentina utilizando o aplicativo. Bom, isso tudo, para mim dizer ao pessoal que está tirando carta, tire sua carta, porque tirar carta é ter um instrumento de trabalho na mão para que você seja seguro. Portanto, utilize o novo modelo, um novo sistema de tirar carta e seja um motorista legalizado. tanto de moto quanto de carro de tanque velho.
2: Os números mostram ainda um crescimento expressivo na procura pelo documento. O total de requerimentos para a emissão da CNH ultrapassou 7 milhões, volume 7 vezes maior que o observado antes da edição da medida provisória. Desse total, mais de 6 milhões de solicitações foram realizadas por meio da plataforma CNH do Brasil. Reportagem Gabriela Noronha.
3: A situação que começa como uma simples diversão na internet e o sonho do dinheiro fácil.
1: E aos poucos se torna um ciclo vicioso de endividamento e problemas de saúde mental.
3: Esta é a realidade de quem sofre com os perigos dos jogos da aposta online.
1: De acordo com o Ministério da Fazenda, mais de 25 milhões de brasileiros entraram nas chamadas bets no ano passado.
3: Mas uma nova ferramenta pode ajudar quem precisa enfrentar o vício.
5: Uma busca por dinheiro que resultou em mais dívidas. Essa é a realidade de muitas famílias brasileiras. Nossa equipe conversou com uma mulher que prefere não se identificar. Ela conta que durante uma depressão e precisando de mais recursos, começou a jogar em cassinos online. O hábito virou vício e ela passou a gastar todo o salário e o dinheiro de outras pessoas nas apostas.
7: O jogo meio que foi assim, uma válvula de escape. Aí foi evoluindo até chegar num ponto de eu gastar dinheiro que não era meu. Meu salário entrava, eu gastava tudo. E aqui em casa começou a ficar muito complicado. E foi assim, até ter que tomar medidas drásticas.
5: Para evitar que mais pessoas se viciem e se endividem por causa dos jogos de apostas online, o governo federal lançou uma plataforma de autoexclusão das bets. Com a ferramenta, o usuário indica seu CPF e, com isso, bloqueia de forma voluntária e simultânea o acesso a todas as casas de apostas autorizadas no Brasil, com uma única solicitação. É o que explica Daniele Cardoso, secretária de Prêmios e Apostas do Ministério da Fazenda.
8: Quando esse cidadão procurar uma determinada casa de aposta, ele vai estar bloqueado. Essa casa de aposta busca aqui para saber se esse CPF pode ou não apostar, e aí a gente dá informação dizendo não, porque ele se auto-excluiu. Quando a gente pensou nessa plataforma, a gente pensou não só nesse mecanismo de auto-exclusão centralizada, mas também ali um concentrador de informações em relação ao jogo responsável.
5: Dados do Ministério da Fazenda apontam que só no ano passado, mais de 25 milhões de brasileiros fizeram apostas em jogos online. Diante desse cenário, a plataforma de autoexclusão é uma das estratégias do governo para evitar o vício e o endividamento das famílias. Além do bloqueio, a autoexclusão impede novos cadastros e suspende o envio de publicidade sobre o assunto. Desde que a plataforma foi lançada no final do ano passado, mais de 574 mil pessoas já solicitaram a exclusão dos CPFs para o uso de bets. Do total de cadastrados, cerca de 40% apontaram a perda de controle sobre jogos e afirmaram que os impactos na saúde mental foram o principal motivo para a autoexclusão. Para a mulher que conversamos no início dessa reportagem, é importante existir uma plataforma que possibilite a exclusão do CPF nas casas de aposta.
7: A gente já viu várias coisas, né, muito graves acontecendo com essas pessoas, então eu acho que é importante sim para ajudar muita gente para não entrar nisso, porque é difícil.
5: Além de bloquear o CPF da pessoa para o uso de bets, a plataforma de autoexclusão também reúne orientações e links com informações de onde encontrar atendimento especializado no Sistema Único de Saúde. Pessoas que identificarem prejuízos relacionados às apostas podem buscar apoio nas unidades básicas de saúde e nos centros de atenção psicossocial, presentes em todas as regiões do país. Para quem sofreu com as apostas, a ajuda psicológica é fundamental.
7: É um vício muito perigoso. Então, quando eu decidi, eu vou parar, eu começava a pensar em tudo que eu passei. Aí eu fui atrás para procurar psicólogo especializado no assunto. E a partir desse momento, a perspectiva foi voltando.
5: Para acessar a plataforma e fazer a autoexclusão, basta procurar no seu buscador a frase autoexclusão, Ministério da Fazenda, e clicar no link. O endereço vai te direcionar para a plataforma dentro do site gov.br. Reportagem, Márcia Fernandes.
1: Inglês e espanhol na palma da mão e sem custo.
3: Você já pode se inscrever no aplicativo Mac Idiomas, que oferece aulas dos dois idiomas, do nível básico ao avançado.
1: A ferramenta também conta com recursos de inteligência artificial para apoio aos estudos.
9: A plataforma MEC Idiomas, iniciativa gratuita do governo do Brasil para o ensino de inglês e espanhol, começou a funcionar no início deste mês de junho. O aplicativo oferece cursos do nível básico ao avançado, estruturados em 4 a 6 módulos, cada um com 10 a 15 aulas, permitindo que estudantes e demais interessados aprendam novos idiomas sem sair de casa. O presidente Luiz Inácio Lula da Silva destaca que aprender e falar outros idiomas amplia oportunidades e abre novas portas na vida das pessoas.
10: O governo está fazendo, utilizando a tecnologia para criar oportunidade de vocês poderem aprender coisas que a gente não conseguia muito tempo atrás. É muito importante. Você não vai pagar nada, é o governo que vai arcar com os custos desse programa. O que o Ministério da Educação está fazendo é abrir, não uma janela, escancarar uma porta muito grande para que você tenha acesso às coisas que você precisa ter.
9: Entre as funcionalidades disponíveis no aplicativo estão a integração com a conta gov.br, teste de proficiência, trilhas de aprendizagem com aulas e atividades de reforço, avaliações ao final de cada módulo, sistema de conquistas e ferramentas de prática oral. A plataforma também conta com agentes de inteligência artificial para apoio aos estudos, esclarecimento de dúvidas e conversação nos idiomas. O acesso pode ser feito pelo portal macidiomas.mec.gov.br ou pelo aplicativo Mac Idiomas. Reportagem Thaísa Vitória.
3: E a plataforma Mac Livros, uma biblioteca digital, já alcançou a marca de 862 mil usuários.
1: Desde abril, quando a ferramenta foi lançada, já foram acessadas 468 mil obras, uma média de 3.400 livros por dia.
3: Somado todo o tempo de leitura dos usuários na plataforma, chega-se a 269 mil horas, o equivalente a cerca de 30 anos de leitura sem parar.
1: O livro mais lido é A Cabeça do Santo, da jornalista e escritora brasileira Socorro Acioli, e conta a história de um jovem que descobre possuir o dom de ouvir as preces de mulheres para Santo Antônio.
3: Completam as 5 obras mais lidas: Crime e Castigo e Noites Brancas, de Dostoiévski, e também A Vegetariana e Sem Despedidas, de Han Kang.
1: Para ter acesso às obras, basta acessar o site do Mac Livros ou o aplicativo e fazer o login com a conta do gov.br.
3: É por meio da conta gov.br que o cidadão tem acesso a mais de 4.600 serviços públicos.
1: E quem perdia o acesso à conta precisava aguardar até 3 dias até ter o problema resolvido.
3: Para facilitar a vida do cidadão, o governo do Brasil lançou uma ferramenta que recupera o acesso ao gov.br de forma rápida e simples.
11: Meu INSS, meu SUS Digital, Enem Fies, Carteira de Trabalho Digital e Carteira Digital de Trânsito são alguns dos serviços mais demandados na plataforma gov.br. Atualmente são mais de 176 milhões de usuários. Para facilitar a vida de quem precisa recuperar o acesso à conta em caso de perda ou troca do celular, por exemplo, o governo do Brasil desenvolveu uma ferramenta que simplifica esse processo. É o que explica o diretor do Departamento de Identidade Digital, Hudson Vinícius Mesquita.
12: Então isso traz autonomia para o cidadão, muito mais rápido de fazer, não precisa envolver a central de atendimento. A expectativa é que mais pessoas possam habilitar, se sentir confortáveis a utilizar essa camada de segurança.
11: O primeiro passo é atualizar o aplicativo do GovBR para ter acesso à opção de recuperação com e-mail. Na verificação em 2 etapas, clicar na opção Estou com dificuldade para gerar código e seguir os passos. Será preciso fazer um reconhecimento facial.

0: www.ajudaeficiente.org.br. Depois é só clicar na aba Ajuda. Reportagem Nazi Brum.
1: Você já ouviu falar em phishing, uma palavra em inglês que se refere à pescaria?
2: O termo é usado para sites, e-mails ou mensagens falsos usados para recolher dados de quem usa a internet.
1: Esse e outros termos ligados ao mundo digital podem ser compreendidos por qualquer pessoa por meio de vídeos ou até mesmo histórias em quadrinhos.
2: Conhecer cada vez mais sobre o ambiente digital pode evitar golpes. Saiba mais na reportagem de Cleide Lopes.
3: Há 2 anos, a gaúcha Gisele Heligda recebeu uma ligação de um suposto atendente do Banco Digital, onde ela tinha conta. Do outro lado da linha, a informação era de que o cartão dela havia sido clonado. Assustada, ela seguiu as orientações do falso funcionário, forneceu dados pessoais e fez até reconhecimento facial. Ela não sabia, mas estava caindo em um golpe digital.
4: Fiz o reconhecimento facial e quando eu terminei o reconhecimento facial, a minha conta foi zerada. Era o valor que eu tinha para pagar o meu aluguel, a minha água, a minha luz.
3: Mensagens falsas, links suspeitos, roubo de senhas e tentativas de fraude estão entre os principais riscos para quem usa a internet. Por isso, o governo do Brasil aposta em mais uma estratégia: conscientizar a população por meio de vídeos, cartilhas e materiais educativos sobre os perigos e as armadilhas usadas por criminosos virtuais. Entre os lançamentos está a revista vista em quadrinhos, phishing e golpes cibernéticos. Com linguagem simples e acessível, a publicação mostra como os golpistas agem e orienta sobre formas de proteção. Também foram lançados vídeos voltados especialmente para idosos e conteúdos com dicas de acesso seguro aos serviços do gov.br. Como explica o secretário do Governo Digital do Ministério de Gestão e Inovação em Serviços Públicos, Rogério Mascarenhas.
5: Levar a população de uma forma simples, através de vídeos, né, que estão disponíveis lá na nossa página do gov.br/PPSI, né, que é o Programa de Privacidade e Segurança da Informação. Vídeos que auxiliem as pessoas com pequenos cuidados e também as preocupações que a gente tem que ter aí em relação a essa forma de ataque, né, ou de abordagem que esses criminosos acabam fazendo na população.
3: O jornalista Felipe Camelo também já caiu em golpes virtuais. Seduzido por promoções imperdíveis na internet, fez compras de produtos que nunca chegaram.
6: Hoje a gente tem que ficar muito atento por promoções muito atraentes. Então você pega aquele produto, pega aquela loja, põe na internet, aí você vai ver o tanto de reclamações, aí você, por ali você já pode tirar um parâmetro se é golpe, se não é.
3: O especialista em tecnologia da informação, Marlo Prudente, explica que os principais cuidados: desconfiar de mensagens urgentes e procurar sempre os canais oficiais.
7: Se você recebe qualquer mensagem com esse senso de urgência, desconfie. Às vezes você recebe o WhatsApp ou qualquer outro meio não oficial, sai dali, vai no aplicativo do GovBR, vai no aplicativo do banco, porque tudo é digital, então se acontecer qualquer coisa desse tipo, você vai receber uma notificação do próprio aplicativo oficial do governo, do banco, ou qualquer outro que seja.
3: Segundo o governo federal, o Brasil é hoje referência em serviços digitais. São mais de 4.600 oferecidos por cerca de 250 órgãos públicos na plataforma gov.br. Reportagem Cleide Lopes.
1: Só reforçando, o material está disponível no site gov.br/governo-digital, na aba Privacidade e Segurança.
2: E atenção, pescadores, o Ministério da Pesca e Aquicultura alerta sobre tentativas de golpe relacionadas ao Registro Geral da Atividade Pesqueira.
1: Segundo relatos dos próprios usuários do sistema Pesque Brasil, alguns estão recebendo mensagens falsas via aplicativo WhatsApp.
2: Os golpistas fazem o print da tela da consulta pública da licença e adulteram o documento.
1: Assim, quem está com a licença ativa vai levado a acreditar que o documento está suspenso ou cancelado. Aí os golpistas solicitam pagamento para que a situação seja normalizada.
2: O Ministério ressalta que não cobra nenhum tipo de taxa para regularização da profissão.
1: Em caso de dúvida,

0: procure informações apenas pelos canais oficiais. Pelo WhatsApp, no número código 61, telefone 3276-5073.
1: Mais informações do Ministério da Pesca no endereço gov.br/mpa.
0: Muitas mulheres, a independência financeira é um dos fatores cruciais para romper com ciclos de violência doméstica.
1: Agora, mulheres empreendedoras do setor do turismo em situação de vulnerabilidade terão acesso a condições especiais de crédito pelo novo Fundo Geral de Turismo.
0: A portaria prevê que beneficiárias solicitem suspensão temporária dos pagamentos por até 6 meses e também estabelece ampliação dos prazos de carência.
1: Durante o Fórum Internacional de Mulheres no Turismo em João Pessoa, o ministro do Turismo Gustavo Feliciano ressaltou que a medida busca criar uma rede de segurança para que mulheres vítimas de violência mantenham seus negócios.
2: Alguma mulher que for vítima ou tiver alguma dificuldade no enfrentamento de violência, ela vai ter uma carência maior de 180 dias nos prazos do FUGETUR, podendo dar uma mobilidade e uma tranquilidade maior para passar por esse problema de enfrentamento que ela foi vítima de violência e depois voltar a arcar com as parcelas do financiamento.
0: Solidariedade que salva vidas levou o Brasil a um resultado histórico.
1: No ano passado foram realizados 31 mil transplantes de órgãos, o maior número já registrado no país.
0: E por trás de cada cirurgia está uma complexa rede de equipes e logística com um único objetivo: salvar vidas.
3: A espera pode durar meses, às vezes anos. Para Elisângela Alves, de Brasília, a segunda chance chegou graças a um gesto de amor da própria família.
4: O rim já estava bastante comprometido e o médico disse que o próximo passo seria começar a busca na família sobre quem poderia estar doando o órgão, né? E no futuro próximo eu entraria em uma hemodiálise.
3: Elisângela convivia com a insuficiência renal e dependia de tratamento constante, até que veio a compatibilidade e o transplante de um novo rim, doado pela irmã Márcia Alves.
5: Quando ela falou, preciso de um rim, eu falei, eu te dou um. E a gente brincando e tudo, e realmente deu tudo certo, graças a Deus, fizemos os exames, né, a compatibilidade, então podemos fazer a cirurgia. Estava super tranquila e segura em relação à minha decisão, correu tudo bem.
3: Hoje, recuperada, a Elisângela segue uma vida normal. Histórias como a dela ajudam a explicar um resultado histórico. O Brasil bateu recorde de transplantes em 2025. Foram 31 mil procedimentos realizados em todo o país, o maior número já registrado. Entre os procedimentos mais realizados estão os transplantes de córnea, rim, medula óssea, fígado e coração. A estrutura envolve hospitais, equipes médicas, centrais de transplante e logística aérea. No ano passado, foram realizados 4.808 voos para o transporte de órgãos e equipes, em parceria com companhias aéreas e a Força Aérea Brasileira. O governo do Brasil investiu R$1,5 bilhão de reais no Sistema Nacional de Transplantes, recursos que ajudam a ampliar equipes, acelerar diagnósticos e reduzir o tempo de espera de quem depende de uma nova chance. Uma estrutura complexa e que faz do Brasil um líder em transplantes na rede pública, destaca Patrícia dos Santos, coordenadora-geral do Sistema Nacional de Transplantes do Ministério da Saúde.
6: Demonstra o compromisso do Ministério da Saúde em fortalecer uma das maiores políticas públicas de transplantes do mundo. Esse financiamento é o que permite ampliar o acesso, reduzir as desigualdades regionais, qualificar os serviços e garantir que mais brasileiros tenham a chance de receber um transplante com segurança gratuitamente pelo SUS.
3: Mas apesar dos avanços, ainda existe um desafio importante. Hoje, cerca de 45% das famílias brasileiras ainda recusam a doação de órgãos, segundo dados do Ministério da Saúde. Pela legislação brasileira, a doação só ocorre com autorização dos parentes. Para quem aguarda na fila, a possibilidade de um transplante depende desse consentimento, explica o nefrologista Dr. Geraldo Freitas.
7: Falar da intenção de ser doador, caso isso aconteça, isso é importante, porque é imprevisível quando a situação de morte cefálica vai acontecer. Se estiver conversado com a família, a probabilidade de a gente efetivar um doador é muito maior do que se isso não tivesse sido comentado em nenhum momento.
3: O Sistema Único de Saúde responde por cerca de 86% dos transplantes realizados no país. O atendimento inclui exames, cirurgia, acompanhamento médico e medicamentos, tudo de forma gratuita. Reportagem Pablo Mundim.
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0: Fique agora com as notícias do Poder Judiciário e do Congresso Nacional. Uma boa noite e um bom fim de semana.
1: A gente volta na segunda-feira. Boa noite para você.

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2: No Dia Mundial do Meio Ambiente, STF relembra decisões que fortaleceram a proteção ambiental no Brasil.
3: Supremo começa a julgar recurso apresentado pelo ex-deputado Roberto Jefferson.
2: TSE divulga distribuição do Fundo Especial de Financiamento de Campanha para as eleições 2026.
3: Boa noite, eu sou Marcela Luiza.
2: E eu sou Walter Lima.
3: Hoje, 5 de junho, é o Dia Mundial do Meio Ambiente.
2: E para celebrar a data, o Supremo Tribunal Federal relembra algumas decisões que consolidaram a proteção ambiental como um direito fundamental previsto em nossa Constituição. Marta Ferreira.
4: Neste Dia Mundial do Meio Ambiente, algumas das principais decisões da Corte merecem destaque. Em relação ao Fundo Clima, em 2022, o STF determinou a retomada do funcionamento do Fundo Nacional sobre a Mudança do Clima, mecanismo do governo federal criado para financiar projetos de enfrentamento às mudanças climáticas. Em relação às queimadas e ao desmatamento na Amazônia e no Pantanal, a Corte reconheceu falhas estruturais na execução de políticas de enfrentamento das queimadas e determinou a elaboração e a implementação de planos de combate a incêndios e desmatamento e o fortalecimento de órgãos de fiscalização e a coordenação entre a União e os estados da Amazônia e do Pantanal.
3: O Supremo Tribunal Federal começou a julgar nesta sexta-feira um recurso apresentado pelo ex-deputado Roberto Jefferson contra uma multa de R$ 452 mil ligada à condenação dele em 2024.
2: O julgamento ocorre no plenário virtual e está previsto para terminar em 15 de junho. Pablo Lemos.
5: O ex-deputado Roberto Jefferson foi condenado a pagar a multa em um processo no qual foi sentenciado a 9 anos de prisão por calúnia, homofobia e por incitação à prática dos crimes de abolição do Estado Democrático de Direito e de dano qualificado. A defesa recorreu alegando que ele não tem condições financeiras de arcar com o valor. Mas o relator do caso no Supremo Tribunal Federal, ministro Alexandre de Moraes, rejeitou o pedido. Ele destacou que o valor de mais de R$ 452 mil pode ser parcelado em 18 vezes, como condição para a progressão de regime.
3: O Tribunal Superior Eleitoral divulgou os valores do Fundo Especial de Financiamento de Campanha, destinados aos partidos políticos para as eleições gerais de 2026.
2: Ao todo, R$ 4,9 bilhões vão ser distribuídos entre 30 partidos, de acordo com os critérios estabelecidos na legislação eleitoral, considerando a representatividade das legendas no Congresso Nacional. Fábio Ruas.
6: PL vai receber o maior valor, R$ 881 milhões e R$ 700 mil. Em seguida, o PT, com R$ 615 milhões e R$ 400 mil. E depois o União, com algo em torno de R$ 526 milhões e R$ 200 mil. Juntas, as três legendas concentram quase 40% do montante distribuído pelo fundo eleitoral, que é custeado pela União em ano eleitoral. O objetivo do fundo é financiar campanhas de candidatas e candidatos.
3: Justiça Federal paralisa licenciamento de terminal de gás natural liquefeito em Barcarena, Pará.
2: A ação atende a pedido do Ministério Público Federal. Sabrina Menezes.
7: A decisão paralisou o avanço do licenciamento ambiental e a implantação do terminal de gás natural liquefeito de Barcarena, no Pará. A decisão reconheceu argumentos do MPF e o risco de danos irreversíveis aos modos de vida das comunidades tradicionais e ao meio ambiente, caso o projeto avançasse sem os estudos adequados. Na sentença, a justiça estabelece diversas obrigações ao governo do Pará, à Termogás e ao INCRA, como a proibição de emissão de licenças e a suspensão de atividades ligadas ao empreendimento, sob pena de multa diária de R$ 50 mil em caso de descumprimento.
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3: Uma boa noite.
2: Bom fim de semana e até segunda-feira.
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7: Eu sou Paula Groba.
8: E eu sou Humberto Pinheiro.
7: E estes são os destaques de hoje do Jornal do Senado, que começa agora.
8: Proposta garante proteção total a fundos de previdência afetados pelo Banco Master.
7: Autonomia do Banco Central com orçamento próprio está na pauta da Comissão de Constituição e Justiça.
8: Tarifaço. Senadora pede diálogo com os Estados Unidos para proteger exportações do Brasil.
7: Boa noite.
8: Boa noite.
7: Um projeto apresentado no Senado quer evitar prejuízos a aposentados e pensionistas de estados e municípios que investiram recursos no Banco Master.
8: A proposta amplia a cobertura do Fundo Garantidor de Créditos para assegurar a devolução integral dos valores aplicados. Repórter Marcela Cunha.
9: A proposta foi apresentada pelo senador Renan Calheiros, do MDB de Alagoas. Na prática, o projeto obriga o FGC, uma espécie de seguro dos bancos, a garantir a devolução integral dos recursos que tenham sido aplicados no Banco Master. Hoje, essa garantia tem limite de até R$ 250 mil por CPF ou CNPJ, por instituição ou conglomerado financeiro, e é financiada pelos próprios bancos. Segundo Renan, a medida quer evitar que aposentados e pensionistas sejam prejudicados por essas aplicações.
10: O meu projeto, ele parte de um princípio claro: não é justo que o segurado beneficiário do regime previdenciário arque com prejuízos decorrentes de eventuais irregularidades ou má gestão ou roubalheira mesmo por parte de instituições financeiras.
9: Críticos da proposta afirmam que a cobertura integral pode transferir para o sistema bancário o prejuízo de aplicações de risco feitas por gestores públicos. Na justificativa do projeto, Renan Calheiros defende que a medida não impede a investigação de gestores públicos que tenham agido com dolo ou má fé e evita que fundos de previdência arquem com o prejuízo.
7: Escola, profissão e menos violência. Essa é a equação defendida por parlamentares que querem expandir a educação profissional e tecnológica no Brasil.
8: A avaliação é que a formação técnica abre portas para o emprego e afasta jovens da criminalidade. Repórter Lana Dias.
11: De acordo com o Anuário Brasileiro de Segurança Pública, em 2024, mais de 72 mil adolescentes foram apreendidos por cometerem atos infracionais, que é o crime ou contravenção penal praticados por menores de 18 anos. O fortalecimento da educação e da profissionalização de jovens se mostra fundamental na prevenção desse índice, que já vem diminuindo em relação aos anos anteriores. Para o senador astronauta Marcos Pontes, do PL de São Paulo, presidente da Frente Parlamentar em favor da educação profissional e tecnológica, a inserção de adolescentes nessa modalidade de ensino pode melhorar a qualidade de vida e ainda contribuir com a mão de obra qualificada no país.
12: Pois você transforma em cidadãos produtivos para o país, que vão ser felizes, ter suas famílias, ter sucesso na vida. Então, o ensino profissionalizante, ele é muito mais do que o objetivo só do lado corporativo, do lado executivo, do lado das empresas, mas muito também do lado social.
11: Ele ainda afirmou que a ampliação da educação profissional depende de esforços conjuntos entre os setores público e privado.
12: Não são só os estados e os municípios, tem que ser um conjunto em parceria com as empresas. Um dos problemas, que é muito claro, em se ver, é a participação maior necessária das empresas dentro das escolas e as escolas recepcionarem melhor as empresas. As empresas sabem qual é a necessidade.
11: A Frente Parlamentar, em atividade desde 2025, busca aprimorar a legislação, fiscalizar políticas públicas e ampliar o investimento em educação profissional e tecnológica no Brasil.
7: E a Comissão de Constituição e Justiça pode votar na próxima reunião a proposta de emenda à Constituição que busca assegurar orçamento próprio e autonomia operacional ao Banco Central.
8: A PEC está sendo discutida há 2 anos na CCJ. As informações com o repórter Bruno Lourenço.
13: A proposta que busca assegurar ao Banco Central autonomia técnica, administrativa, orçamentária e financeira foi apresentada em 2023 pelo senador Vanderlan Cardoso, do PSD de Goiás. Passou por uma audiência pública e foi assunto em sabatinas de diretores e presidentes do BC desde então. O relator, senador Plínio Valério, do PSDB do Amazonas, acredita que a proposta já está madura e defende a urgência da matéria para dar condições do banco defender o real, o sistema financeiro e manter o PIX livre de pressões.
14: Do grosso modo, o PIX é do Banco Central. Não pode emprestar, não pode ceder, não pode vender, não pode fazer nada. É do Banco Central. E mais, não pode cobrar taxa de pessoa física. Isso é a garantia que todo brasileiro quer.
13: A proposta retira o Banco Central de vinculação a ministério ou a qualquer órgão ou sistema da administração pública e de tutela ou subordinação hierárquica.
15: Somente 10% das ações do Programa de Proteção e Promoção da Saúde Menstrual voltado a mulheres e meninas de baixa renda foram executados até hoje.
8: A política pública é fruto de legislação aprovada pelo Congresso, mas enfrenta obstáculos com a falta de orçamento. Repórter Marcela Diniz.
16: Criado por lei em 2021, o Programa de Proteção e Promoção da Saúde Menstrual tem entre suas ações principais a oferta gratuita de absorventes e outros itens de higiene para pessoas em situação de rua ou extrema vulnerabilidade, privadas de liberdade e estudantes de baixa renda da rede pública. No Senado, a proposta teve como relatora Zenaide Maia, do PSD do Rio Grande do Norte.
17: A Unicef, antes da pandemia, já mostrava que 4 milhões não tinham acesso a itens mínimos de cuidados menstruais. Um assunto que não era muito falado.
16: Mas somente 10% das ações do programa foram executadas até agora. Diagnóstico feito durante a audiência de conciliação entre União, Ministérios e a ONG Crioula, que desde 2022, por meio de ação civil pública, vem cobrando a efetiva implementação da política. Juliana Martins, representante da ONG, espera que o programa seja aprimorado com urgência e que o parlamento fortaleça a fiscalização e o orçamento das ações de saúde menstrual.
18: O parlamento tem um papel fundamental, em especial quando a gente pensa em qual é o orçamento destinado, né, para reduzir as barreiras com relação ao acesso.
16: Entre as falhas detectadas no programa de saúde menstrual estão barreiras digitais que dificultam o acesso de pessoas em situação de vulnerabilidade, falta de transparência no orçamento e de articulação entre os ministérios envolvidos.
15: O senador Hermes Klan, do PL de Santa Catarina, defendeu que os programas sociais sejam uma porta de saída da pobreza, com foco na geração de empregos, no empreendedorismo e na qualificação profissional.
8: Segundo ele, mais de 112 mil famílias catarinenses deixaram o Bolsa Família entre 2023 e 2026 após aumentarem a renda, o que, na sua avaliação, demonstra que desenvolvimento econômico e inclusão social podem avançar juntos.
19: Mais importante do que o número de pessoas que ingressam em programas sociais é o número de pessoas que conseguem sair deles por terem conquistado autonomia econômica. O emprego, a renda e a oportunidade continuam sendo instrumentos mais eficazes de transformação social.
15: E a senadora Tereza Cristina, do PP de Mato Grosso do Sul, alertou para os possíveis impactos da investigação comercial aberta pelos Estados Unidos. Ela destacou que produtos como suco de laranja, café e carnes estão fora das tarifas, mas setores como máquinas, madeira e etanol ainda podem ser afetados.
8: A parlamentar defendeu a continuidade das negociações para evitar prejuízos às exportações brasileiras com o aumento das tarifas.
20: Essa investigação, ela está sobre 76 países, não é só o Brasil, para esclarecer. Então, eu acho que agora é continuar negociando para ver se a gente consegue estancar, vamos dizer, essas tarifas de 25%, porque inviabilizam realmente aqueles segmentos, aqueles setores que serão tarifados com 25%.
8: Edição de Paulo Groba e trabalhos técnicos Eliseu Caires. O Jornal do Senado fica por aqui. Acompanhe agora as notícias do Tribunal de Contas da União e da Câmara dos Deputados. Boa noite.
15: Boa noite e um bom fim de semana.
21: Minuto do TCU.
22: O Tribunal de Contas da União fez auditoria para avaliar se as regras do Bolsa Família estão sendo cumpridas e como está o acompanhamento do programa. A fiscalização também verificou programas de transferência de renda implementados por estados e municípios. Em todo o país, foram encontradas quase 230 ações com propostas semelhantes ao Bolsa Família. Um dos maiores problemas está na falta de integração de dados com o CAD único. O ministro relator do processo no TCU, Jorge Oliveira, explicou as consequências desse tipo de falha.
4: Na prática, isso significa que os entes federativos frequentemente não conseguem saber de maneira integrada quem está recebendo benefícios, quanto está recebendo e se há acúmulo indevido ou ausência de proteção social.
22: Somente em 2025, cerca de 890 mil famílias habilitadas aguardavam aprovação para entrar no Bolsa Família. Saiba mais em tcu.gov.br.
5: TCU, fiscalização a serviço da sociedade. Jornal Câmara dos Deputados.
21: Proposta cria estratégia nacional para enfrentar impactos do vício em jogos.
23: Comissão proíbe posse de armas para quem estiver sob medida protetiva.
21: Dependentes de vítimas de violência terão prioridade na matrícula escolar.
23: Projeto de lei aumenta a punição para o crime de ultraje a culto religioso.
21: Boa noite. Proposta aumenta a pena para o crime de ultraje a culto religioso e impede que manifestações de fé em cerimônias sejam enquadradas como crime de preconceito. A repórter Daniele Lessa explica as medidas.
24: A Comissão de Constituição e Justiça da Câmara dos Deputados aprovou o projeto que aumenta a punição para o crime de ultraje a culto religioso e para o impedimento ou perturbação de atos religiosos. O texto aprovado foi a versão elaborada pelo relator, deputado pastor Marco Feliciano, do PL de São Paulo. Hoje, o Código Penal prevê pena de detenção de 1 mês a 1 ano para quem zombar de alguém por motivo de crença, impedir cerimônia religiosa ou vilipendiar ato ou objeto de culto. Com a proposta aprovada na CCJ, a pena passa a ser de reclusão de 2 a 4 anos, além de multa. O texto também estabelece que, se houver emprego de violência, a pena será aumentada em 2/3. Outra mudança altera a lei que trata dos crimes de preconceito. O novo texto deixa claro que não constitui crime a manifestação de crenças, sermões, pregações, culto, ensino ou orientação religiosa realizados em atividades de caráter religioso ou litúrgico, mesmo que transmitidos pela internet ou por outros meios de comunicação, como explica o relator, pastor Marco Feliciano.
25: Por exemplo, se um pastor ou um padre ou uma pessoa que é espiritualista estiver no exercício da sua fé, no exercício da sua função, e ela criticar uma outra religião, isso seria intolerância religiosa? É claro que não, porque a maioria das religiões praticam aquilo que nós chamamos de proselitismo, ou seja, eles tentam converter as pessoas. E no mundo em que nós vivemos hoje, do politicamente correto sendo impregnado na mente das pessoas, muitas pessoas, tanto padres como pastores e outros entes de religiões espiritualistas, estão sendo punidas, processadas por intolerância religiosa, quando na verdade eles estão apenas praticando a sua fé.
24: A proposta que aumenta a pena para o crime de ultraje a culto religioso impede que manifestações de fé em cerimônias sejam enquadradas como crime de preconceito ainda precisa ser analisada pelo plenário da Câmara. Se aprovada, seguirá para o Senado. Da Rádio Câmara de Brasília, Daniele Lessa.
5: Educação.
23: Câmara aprova projeto que garante prioridade na matrícula escolar para dependentes de mulheres vítimas de violência doméstica. A repórter Sofia Peçanha tem os detalhes.
26: A Câmara dos Deputados aprovou projeto que dá prioridade na matrícula escolar para dependentes de mulheres vítimas de violência doméstica em escolas próximas de sua nova residência. A proposta, apresentada pelo deputado Rômulo Gouveia, altera a Lei Maria da Penha. A medida assegura prioridade à mulher em situação de violência doméstica e familiar para matricular ou transferir seus dependentes para a instituição de ensino mais próxima de seu domicílio, seja pública ou particular. Para ter direito à prioridade, a mulher deverá apresentar documentos que comprovem o registro de ocorrência policial ou processo judicial relacionado à violência doméstica. O texto aprovado também permite que o juiz determine, como medida protetiva de urgência, a matrícula ou transferência do aluno, mesmo que não haja vaga na instituição mais próxima do novo domicílio. Além disso, o juiz determinará a devida comunicação ao conselho tutelar competente para acompanhamento. Segundo a justificativa, a interrupção da trajetória escolar resulta em imenso prejuízo para as famílias, já submetidas a pesado trauma psicológico e social, como explica o parecer da deputada Laura Carneiro, do PSD do Rio de Janeiro, lido na Comissão de Constituição e Justiça, pelo deputado Helder Salomão, do PT do Espírito Santo.
0: Tal medida protege ainda mais a mulher vítima de violência doméstica e seus dependentes, garantindo-lhe o direito fundamental à educação em meio a um contexto tão difícil de afastamento do lar em razão da violência doméstica.
26: O projeto que garante à mulher vítima de violência doméstica prioridade para matricular filhos ou dependentes em escolas próximas de sua nova residência segue para análise do Senado. Da Rádio Câmara de Brasília, Sofia Pessan.
21: Avança na Câmara o projeto que cria uma estratégia nacional para enfrentar os impactos do vício em jogos.
23: A proposta já foi aprovada em todas as comissões temáticas da Câmara e está pronta para ser incluída na pauta de votação do plenário. A reportagem é de Maria Neves.
1: A Comissão de Saúde da Câmara aprovou o projeto do deputado Rui Carneiro, do Podemos da Paraíba, que institui uma estratégia nacional para cuidar de pessoas afetadas pelo vício em jogos e apostas, principalmente por meio da internet. O texto aprovado prevê uma rede de apoio formada por diferentes áreas do governo para enfrentar os impactos sociais e de saúde decorrentes do vício em apostas. De acordo com a relatora, a deputada Jandira Fegali, do PCdoB do Rio de Janeiro, devido à facilidade de acesso por meio do celular, a compulsão por jogos atinge uma parcela cada vez maior da população. Segundo a parlamentar, os mais afetados ainda são os homens, mas o problema já começa a atingir também mulheres e adolescentes.
2: E o que a gente vê é que em torno de entre 2 e 10% da população já começa a ter sintomatologia da dependência. Então é preciso que a gente institua uma política de prevenção, campanhas educativas, ao mesmo tempo de acolhimento, de assistência individualizada e confidencial. O Ministério da Saúde já faz hoje, já instituiu o teleatendimento gratuito, mas nós estamos estendendo todo esse tratamento, não só o SUS, mas também o sistema de assistência social e a rede de atenção psicossocial.
1: Dentre as ações previstas na proposta, consta um acompanhamento médico e psicossocial para os indivíduos e seus familiares. A medida prevê ainda a criação de grupos de apoio baseados na experiência, a realização de campanhas e a publicação de materiais didáticos, com foco especial na proteção de crianças e adolescentes e a cooperação com operadoras de apostas para detectar comportamentos de risco. Jandira Fegali defende também a limitação das propagandas de sites de apostas e o aumento da taxação das empresas de jogos online, conhecidas como bets. A deputada ressalta que, como a sede da maioria dessas empresas fica no exterior, o dinheiro também sai do país, o que retira recursos, inclusive, das políticas de atenção a pessoas que desenvolvem compulsão por jogos. A relatora lembrou que recentemente o país aumentou a taxação das bets, que era de 12% e vai chegar a 18%, mas para ela ainda é pouco. Segundo afirma, há países que cobram até 40% de imposto dessas empresas. Da Rádio Câmara de Brasília, Maria Neves.
21: O projeto que institui uma estratégia nacional para cuidar de pessoas afetadas pelo vício em jogos e apostas também já foi aprovado pelas comissões de Finanças e Tributação e de Constituição e Justiça. O texto segue para análise no plenário da Câmara.
5: Saúde.
23: A comissão aprova projeto que prevê expansão da telemedicina nos municípios. A repórter Júlia Lopes nos conta os passos para a adoção da medida.
3: As teleconsultas têm se tornado uma alternativa para ampliar o acesso aos serviços do Sistema Único de Saúde, o SUS. Elas permitem atender o maior número de pessoas e chegar a regiões mais distantes no país. Nesse cenário, a Comissão de Saúde da Câmara dos Deputados aprovou um projeto de lei que cria a política de expansão da telesaúde no SUS. Atualmente, cerca de 10% dos municípios brasileiros oferecem serviços de medicina online à população, segundo o levantamento da Frente Nacional dos Prefeitos. Com a nova política, o governo federal deverá apoiar estados e municípios na ampliação desse atendimento, com prioridade para regiões mais vulneráveis e de difícil acesso. O texto prevê a criação de programas federais com apoio técnico e financeiro. Entre as medidas estão investimentos em conectividade, aquisição de equipamentos para unidades do SUS, capacitação de equipes e desenvolvimento de novos modelos de atendimento digital. A proposta também cria a Base Nacional de Telemedicina e Telesaúde, que deve integrar os dados de atendimento virtuais em todo o país, facilitando o acesso às informações de saúde. Para a relatora do projeto, a deputada Adriana Ventura, do Novo, de São Paulo, a iniciativa ajuda a enfrentar desigualdades regionais, amplia o acesso à saúde e permite a unificação de dados da população, como o prontuário eletrônico em um único sistema.
6: O objetivo, basicamente, é que a gente amplie isso com uma base única. Então, a gente precisa trabalhar interoperabilidade, precisa dar mais acesso para as pessoas, principalmente as pessoas que hoje não têm acesso. Então, o objetivo desse é fazer uma integração e fazer com que haja um compromisso dessa integração de estados, municípios e também planos de saúde que também atendem o SUS.
3: Os estados e municípios deverão incorporar a telesaúde em seus planos permanentes de cuidado, definindo metas e indicadores compatíveis com a realidade local. De acordo com o Ministério da Saúde, em 2025, 76% da população brasileira depende diretamente do SUS. O sistema realiza por ano 2,8 bilhões de atendimentos e conta com cerca de 3,5 milhões de profissionais em atuação. O projeto, que busca aumentar a participação da telesaúde no SUS, segue agora para análise na Comissão de Finanças e Tributação. Da Rádio Câmara de Brasília, Júlia Lopes.
21: Comissão de Agricultura aprova a erradicação da leucena, planta invasora no Cerrado. O repórter José Carlos Oliveira explica os problemas causados pela praga.
7: A Comissão de Agricultura da Câmara dos Deputados aprovou a proposta de controle, manejo e erradicação progressiva da leucena, uma leguminosa originária da América Central. A planta exótica invasora se disseminou descontroladamente em vários biomas brasileiros, sobretudo em áreas do Cerrado, no Centro-Oeste. O autor do projeto de lei, deputado Otto Alencar Filho, do PSD da Bahia, lembrou que a leucena foi introduzida no Brasil como forrageira, ou seja, com foco na alimentação de animais de produção, como bois, porcos e cabras. Também foi usada na recuperação de solo. No entanto, a planta se desenvolveu rapidamente e passou a competir com a vegetação nativa, alterando os ecossistemas. O relator, deputado José Medeiros, do PL do Mato Grosso, concordou com a necessidade de controle da leucena.
9: É uma leguminosa muito aceita pelos produtores, porque tem alto índice de proteína para o gado, mas ela também se espalha de forma assim muito avassaladora, e ele pede justamente a substituição gradativa dessa leguminosa para que não vire uma praga por todo o país, porque ela produz bastante semente, é levada pelo vento, por passarinhos também, de um bem que se esperava acaba causando um problema para toda a atividade silvopastoril.
7: Para o controle gradual da planta, o projeto de lei prevê campanhas educativas, linhas de financiamento, assistência técnica e extensão rural voltadas à substituição da leucena por espécies alternativas. Áreas rurais que cultivam a planta terão até 10 anos para erradicá-la. O texto ainda proíbe o plantio de leucena em áreas de preservação permanente, unidades de conservação de proteção integral, florestas públicas, terras indígenas e territórios quilombolas. A proposta de erradicação da leucena ainda vai passar pela análise das comissões de meio ambiente, de finanças e tributação e de Constituição e Justiça. Da Rádio Câmara de Brasília, José Carlos Oliveira.
5: Justiça.
23: Comissão aprova projeto que aumenta a proteção para vítimas de violência, exigindo que juiz escute a mulher antes de decidir pela revogação de medidas protetivas do agressor.
21: O projeto está pronto para entrar na pauta do plenário da Câmara, como informa a repórter Silvia Munhato.
10: A Comissão de Constituição e Justiça da Câmara aprovou o projeto que determina que, antes de decidir sobre a revogação de medidas protetivas de urgência do agressor, o juiz escute a mulher vítima de violência doméstica e familiar e verifique se ela não está em risco. Além disso, a proposta determina a realização da chamada audiência de admoestação para a soltura de agressor em caso de revogação de prisão preventiva. É o que explica a relatora, a deputada Laura Carneiro, do PSD do Rio de Janeiro.
11: E o juiz vai dizer para ele: olha só, o senhor, se descumprir, vai acontecer isso. Se o senhor deixar de cumprir as medidas protetivas, vai acontecer isso. Ou seja, ele de alguma maneira vai fazer com que o agressor repense qualquer possibilidade de reincidência naquela conduta.
10: A audiência deverá se realizar em até 48 horas da decisão de soltar o réu. As medidas serão inseridas na Lei Maria da Penha. Laura Carneiro defendeu que o contato com a vítima deve ser realizado pela equipe técnica da vara especializada, por equipamento da rede de enfrentamento à violência da região, de seu domicílio, ou ainda pelo próprio juízo da vara de violência doméstica e familiar. Entre as medidas protetivas previstas na Lei Maria da Penha estão a suspensão do porte de arma, o afastamento do lar ou a proibição de aproximação da vítima. A proposta que aumenta a proteção para a mulher vítima de violência deverá ser analisada agora pelo plenário da Câmara. Da Rádio Câmara de Brasília, Silvio Minhato.
5: Segurança Pública.
23: Pessoas que estiverem cumprindo medidas protetivas com base na Lei Maria da Penha podem ter suspenso o direito a ter armas de fogo. Proposta nesse sentido está sendo examinada pela Câmara. A reportagem é de Luiz Cláudio Canuto.
12: A Comissão de Segurança Pública da Câmara aprovou projeto que impede que pessoas que estejam em cumprimento de medidas protetivas com base na Lei Maria da Penha tenham ou comprem armas de fogo e munições. O texto aprovado é uma nova versão da proposta feita pelo relator, deputado Aloysio Mendes, do Republicanos do Maranhão. De acordo com a nova redação, a suspensão do direito a armas vira uma medida obrigatória até a revogação da medida protetiva ou o arquivamento do caso. Para garantir o cumprimento da lei, o relator incluiu a exigência de uma certidão negativa de medidas protetivas para quem queira comprar ou portar armas de fogo no Brasil. É uma mudança no Estatuto do Desarmamento. Ao juiz caberia comunicar a decisão a diversos órgãos, como o Exército, no caso de atiradores esportivos, a Polícia Federal, para quem é caçador, e também às empresas de segurança, caso seja um emprego do acusado de agressão. Entre as mudanças feitas, o relator tirou do texto original a previsão de novas penas para tentativas de compra de armas, porque a legislação penal já prevê punições para uso e porte ilegais. Também ficou de fora a criação de novos canais de atendimento específicos, porque já existe o número 180 para denúncias de violência contra a mulher. O texto original tratava apenas do registro de agressão em inquéritos, mas o relator vinculou a proibição à concessão da medida protetiva. Aloysio Mendes acha que a vinculação dá maior eficácia jurídica e rapidez à segurança da vítima.
13: Nós temos estatísticas recentes que dizem que quase 58% dos crimes cometidos contra as mulheres são praticados com armas de fogo. Aprovamos na Comissão de Segurança Pública e Combate ao Crime Organizado por unanimidade. E esse projeto vai coibir ainda mais a prática desse tipo de crime.
12: O texto já foi aprovado pela Comissão de Defesa dos Direitos da Mulher e agora está na Comissão de Constituição e Justiça, mas pode ser votado pelo plenário porque está em regime de urgência. Da Rádio Câmara de Brasília, Luiz Cláudio Canuto.
5: Votação.
21: Oficiais de justiça e fiscais agropecuários podem ser incluídos entre as categorias autorizadas a portar armas. O repórter Antônio Vital tem as informações.
14: Ganhou o regime de urgência e pode ser votado a qualquer momento no plenário da Câmara, projeto que autoriza o porte de armas de fogo por oficiais de justiça e auditores fiscais federais agropecuários. O projeto altera o Estatuto do Desarmamento para incluir essas duas categorias entre aquelas que têm direito ao porte de arma. Hoje, essa autorização já vale para policiais, militares e outras carreiras ligadas à segurança pública, desde que cumpram os requisitos legais, como comprovação de capacidade técnica e aptidão psicológica. De acordo com a proposta, esses profissionais poderão portar arma de fogo de propriedade própria ou fornecida pela instituição, inclusive fora do horário de serviço, com validade em todo o território nacional, conforme as regras previstas em lei. Relator da proposta, o deputado Jonas Donizete, do PSB de São Paulo, argumentou que a medida reconhece o risco enfrentado por esses profissionais no exercício das funções. Segundo ele, oficiais de justiça e auditores fiscais atuam diretamente na execução de decisões judiciais e em atividades de fiscalização, muitas vezes sob tensão e ameaças. O porte de armas para oficiais de justiça foi defendido pelo deputado Coronel Meira, do PL de Pernambuco.
8: Porte de arma para oficial e oficiala de justiça, para poder se defender verdadeiramente de tudo que acontece na rua. Ele é o elo, exatamente, da justiça, dos tribunais de justiça com o povo brasileiro. E ele precisa ter um mínimo de conforto, que é poder, se quiser, estar armado para defender a sua vida e muitas vezes a vida de quem o acompanha no seu momento do trabalho, em todos os locais, em todos os rincões do nosso Brasil.
14: Com regime de urgência, o projeto que autoriza o porte de arma por oficiais de justiça pode ser votado diretamente no plenário da Câmara, sem passar pela análise das comissões permanentes da Casa. Rádio Câmara de Brasília, com informações de Daniela Lessa, Antônio Vital.
23: Termina agora o Jornal Câmara dos Deputados, produzido pela Rádio Câmara. O programa teve trabalhos técnicos de Wellington Teles e a apresentação de Tessia Guimarães e Luciana Vieira. Uma boa noite para você.
21: A Voz do Brasil está de volta na segunda-feira. Boa noite e bom fim de semana.
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1: Oito e dois.
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0: Alô, queridos amigos, ouvintes, aqui é Cleiton Ramil, quem vos fala. Alô, Marilsa Kineuchi, nossa produtora. Alô, querido Eduardo Beda, que faz as montagens. Alô, meu amigo Márcio Selle, que apresenta o nosso programa. Vamos oferecer a essa turma que está ligada conosco há muito tempo, alguns talvez há 15 anos, já faz 15 anos de estrada, que estamos aqui com esse programa já premiado duas vezes nacionalmente como melhor programa de música de rádio. E nós somos muito felizes com isso, de poder oferecer para vocês sempre, sempre, sempre músicas novas e também músicas selecionadas de outras épocas que são importantes serem mostradas aqui. Por isso, fique conosco para curtir esse momento e que isso faça muito bem à vida de todos vocês.
1: Olá, Cleiton. Olá, ouvintes. Sejam todos bem-vindos. No programa de hoje, os destaques são os trabalhos do grupo Chão de Areia e da cantora Loma Solares. Eu sou Márcio Selle e dou sequência ao Ossu em Cima de hoje. O grupo Chão de Areia nasceu no litoral norte do Rio Grande do Sul e vem fazendo ao longo de seus mais de 20 anos de carreira um resgate da viola do sul do Brasil, instrumento que foi por muitos esquecido na tradição gaúcha. O grupo Chão de Areia é composto por Mário Tressoldi, Chico Saga e Flávio Júnior. Os integrantes começaram suas trajetórias artísticas acompanhando grupos de danças tradicionais gaúchos e hoje acumulam premiações em diversos festivais de música nos estados do sul e sudeste do país. O grupo lançou em 2011 o álbum Quem Somos Nós e em 2021 o EP Nos Sons do Litoral. Escutaremos com o grupo Chão de Areia, do projeto Nos Sons do Litoral, Pescador de Sonhos, de Mário Tressoldi e Chico Saga, com participação da tribo Maçambiqueira. Logo após, Somos o Litoral, de Newton Júnior, com participação de Newton Júnior e Márcia Freitas. E encerrando o bloco, Recanto da Minha Gente, de Chico Saga, Jaime Brum Carlos e Mário Tressoldi.

Escutamos com o grupo Chão de Areia, Recanto da Minha Gente. Antes a gente ouviu Somos o Litoral, com participação de Newton Júnior e Márcia Freitas, e abrindo o bloco Pescador de Sonhos, com participação da tribo Maçambiqueira. Eternizar memórias, construir legados e inspirar as próximas gerações a valorizar e enriquecer a cultura local foi o objetivo do projeto Nos Sons do Litoral, lançado em 2021. O trabalho reuniu artistas e compositores convidados que representam as diferentes inspirações étnicas dos municípios da costa do Rio Grande do Sul. E a gente escuta com o grupo Chão de Areia, Castelo de Areia, de Mário Tressoldi e Chico Saga, com participação de Carlos de Luca. E encerrando o bloco, Litorâneo, de Mário Tressoldi e Chico Saga, com participação de Índio Rufino.

Escutamos com o grupo Chão de Areia, Litorâneo, com participação de Índio Rufino. E abrindo o bloco, Castelo de Areia, com participação de Carlos de Luca. O projeto Nos Sons do Litoral foi realizado em 2021 pelo edital Criação e Formação Diversidade das Culturas do Governo Federal, Governo do Estado do Rio Grande do Sul e Fundação Marco Polo, executado a partir da Lei Aldir Blanc. Idealizado para comemorar os 19 anos de existência do Grupo Chão de Areia, o projeto Nos Sons do Litoral é composto por EP, 7 videoclipes e um vídeo documentário sobre a música feita no litoral norte do Rio Grande do Sul. Mais músicas com o Grupo Chão de Areia, a gente escuta Quilombola, de Chico Saga e Mário Tressoldi, com participação de Loma Solares. E encerrando o bloco, Um Terno pela Paz, de Mário Tressoldi, Carlos Catuípe, Ivo Ladislau e Vaine Dardi, com as participações de Mônica Ramos e Juliano Gonçalves.

0: Escutamos com o grupo Chão de Areia, Um Terno pela Paz, com as participações de Mônica Ramos e Juliano Gonçalves. E abrindo o bloco, Quilombola, com participação de Loma Solares. A gente faz um intervalo e já voltamos.
1: Uma pausa do cafezinho. Até já.

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3: Oito e trinta e três.

Estamos de volta, eu sou Márcio Selle e este é O Sul em Cima, um programa de Cleiton Ramil. Na primeira parte tivemos o trabalho do grupo Chão de Areia e seguimos agora com o trabalho da cantora Loma Solares. Você pode interagir conosco através das redes sociais buscando O Sul em Cima e também pelo e-mail osulencima@gmail.com, enviando seu comentário e suas sugestões de pauta para nossa produção. O novo álbum de Loma Solares chegou às plataformas digitais no dia 8 de maio deste ano, reunindo parcerias e reafirmando a trajetória da artista. Nesses 50 anos de carreira, ela já foi Loma, Loma Pereira e recentemente assumiu o sonoro Loma Solares. A nova alcunha por ela agora assumida é repleta de significados. O mais imponente deles reflete justamente no resgate da história da cultura negra dentro do cancioneiro regional sul rio-grandense, promovido por ela no projeto Loma Preta Gaúcha. Trata-se de uma obra essencialmente preta, enaltecendo e reafirmando em suas letras e melodias o vínculo do Rio Grande do Sul com a música latino-americana, define a artista. Quis fazer um trabalho rico de conteúdo cultural e popular com que apurei das questões rítmicas afro-gaúchas, afro-açorianas e afro-litorâneas e também do nativismo, explica Loma, um dos nomes fundamentais da música do Rio Grande do Sul. Escutaremos com Loma Solares Cantigas de Mar, de Ivo Ladislau e Carlos Catuípe. Logo após, O Trigo, de Oliveira Silveira e Vladimir do Nascimento Rodrigues. E encerrando o bloco, Gira das Yalodês, de Loma Pereira e Thalma de Freitas, com as participações de Glau Barros, Mariette Fialho, Neuro Júnior, Nina Fola e Tamires Duarte.

Escutamos com Loma Pereira, com as participações de Glau Barros, Mariette Fialho, Neuro Júnior, Nina Fola e Tamires Duarte, Gira das Yalodês. Antes a gente ouviu O Trigo e, abrindo o bloco, Cantigas de Mar. Loma Berenice Gomes Pereira nasceu em Recife, de pai pernambucano e mãe de Santo Antônio da Patrulha, mas com 2 meses já estava em Porto Alegre. Desde o grupo escolar, sempre cantou, e a chance da carreira musical veio em 1973, quando passou a integrar o grupo Pentagrama, liderado por Ivaldo Roque e Jerônimo Jardim, primeiro a mesclar samba e música nativista. Depois de participar da Califórnia da Canção e gravar um disco com o grupo em 76, Loma foi tentar a sorte no Rio de Janeiro. Estudou música, participou como vocalista em discos de Gilberto Gil, Alceu Valença, Elza Soares, entre outros. Voltando a Porto Alegre em 1983 para fazer o seu primeiro disco. Entre idas e vindas, 3 anos depois resolveu entrar com força nos festivais. Um dos destaques da sua carreira foi com Cantadores do Litoral, que divulgou pelo Brasil e Portugal o legado afro-açoriano no Rio Grande do Sul. Entre os discos lançados estão Loma, Um Mate por Ti, Loma Além Fronteiras e Zig Zagueando. Com recursos provindos do edital de cultura Aldir Blanc, Loma Preta Gaúcha, o quinto rebento solo de sua discografia, reúne no repertório um conjunto de canções cuja vibrante musicalidade derrama-se em valsas, chacareiras, milongas e reggae. Já as letras versam sobre o meio ambiente, mulheres, povos indígenas e comunidades afro-brasileiras. Ou seja, temas que resgatam a tradição, mas que por outro lado seguem relevantes na contemporaneidade, ressalta Loma Solares. E vamos de música. A gente escuta com Loma Solares Caminhada, de Colmar Duarte e Sérgio Rojas. Logo após, Clara Clareou, de Jerônimo Jardim, com participação de Arthur de Faria. E encerrando o bloco, Valsa dos Vagalumes, de Newton Júnior da Silveira, Adriano Esperandir e Christian Esperandir.